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1: Em Bandeirantes, 15 graus.
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0: 9:34.
1: Quem tá feliz joga as duas mãos lá em cima com a gente hoje, esse Rio de Janeiro. Esse é um momento de energia positiva. A gente tá feliz demais de poder realizar esse sonho junto com vocês, tá? Todo mundo faz parte disso. E chegou o momento da gente se divertir.

A mãozinha lá em cima aqui com nós.

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0: Em Bandeirantes, 12 graus.
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Bom dia, bom dia, bom dia, bom dia, Bandeirantes! 5 horas 35 minutos, bom dia pra você na melhor programação. Você está na nossa Estúdio Casa FM, são 5 horas e 35 minutos. Tivemos aí um probleminha técnico, vamos dizer assim, um probleminha de zóio. E não deu pra começar às 5 da manhã em ponto, tá? Mas nós estávamos aqui, infelizmente deu um probleminha técnico aí, mas estamos no ar, 5 horas 35 minutos, bom dia pra você, vem junto comigo, vou junto contigo até às 7 da manhã no Sertanejo 87, trazendo o melhor da música sertaneja pro seu rádio, sempre aqui na nossa Casa FM, a melhor rádio que toca as melhores músicas pra você de Bandeirantes e toda a região. 5h36, bom dia!

0: 5:36, bom dia! Agora saiu? Hoje é bruxo da solta! O negócio é assim, porque daí chega no meio do caminho, né, derruba a bruxa e segue o caminho, né? É isso aí! Vamos lá, então, vamos tocando o barco aqui. 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Urbanizar Engenharia. São 5:38. 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Música. 5:39, 5:39. 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Estúdio Casa FM 87.7, são 5:40. Bom dia pra você, melhor sintonia, tenho certeza que é aqui, tá? Você está comigo, Luiz Henrique de Mendonça, vou contigo até às 7 da manhã, trazendo aí o nosso Sertanejo 87, as melhores músicas sertanejas você ouve aqui, sempre na minha, na sua, na nossa...
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0: 87.7 de pura potência no seu rádio. Vem comigo, eu vou contigo até às 7. Vem aí agora, Belmonte Amaraí, pra você. 5:41, bom dia!

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Bom dia pra você, 5 horas e 44 minutos. 87, Estúdio Casa. Estúdio Casa, 5 horas e 44 minutos, Sertanejo 87, João Paulo e Daniel, 5h44, bom dia!

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1: Sertanejo 87, Estúdio Casa, 5 horas e 47 minutos. Bom dia!

0: com o meu tio Zé. Tô fora, hein, Zé? Aí não dá, né? Felipe Falcão com o meu tio João. Bom dia.
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0: Sertanejo 87, estúdio Casa. Você está em casa, são 5 horas e 5 e 50. Eu tô meio perdido hoje, igual azeitona em boca de banguela, rapaz. Mas é normal, é assim mesmo. O começo é assim, né, Claudião? Fala, Claudião, bom dia. Quero mandar um abraço pro meu amigo Claudião Sorveteiro. Pediu aí, Tião Carreiro e Pardinho, Pulo do Gato. Ô, Claudião, o Pulo do Gato eu não achei aqui, rapaz. Mas eu vou tocar uma boa pra você também, que é o Boi Soberano. Você também gosta de um Carreiro Pardinho igual eu, você vai gostar. Boi Soberano é boa demais, viu? Vai pra você, Claudião Sorveteiro, toda a família e todo mundo que tiver aí já na sintonia da nossa 87.7. Ó, já tá digitando lá, certeza que ele vai falar assim: não, beleza, pode ser, eu gosto dessa música, quer ver? Ah lá, tamo junto, Claudião, você é meu parceiro. Ô, Claudião, tem um cara aqui que eu mandar um abraço pra você.
2: Fala, Claudião Sorveteiro, boca de gamela, ihum!
0: Ei, Claudião Sorveteiro, gente boa, tá ali, viu? Homem é gente boa demais, gosto muito dele. Bandeirante 5h51, agora mais ou menos ali. Tá frio demais, eu ia falar mais ou menos, tá frio, mas tá frio demais hoje, rapaz. O negócio tá feio. Atenção aí, molecada que já tá de pé, que vai sair pra ir pra escola. Bota o agasalho, não saia aí sem uma blusa, não saia sem agasalho. Coloca aí duas blusas, duas calças, duas meias, dois tênis não dá, mas coloca duas toucas, duas luvas, quatro luvas, duas cada mão pra ficar bem quentinho, tá? Aí dá 9 horas da manhã, o sol sai, começa aquele efeito cebola, vai tirando tudo, né? Pra você que tá na melhor programação, 5h52, você está no Sertanejo 87, com esse amigo que vos fala, Luiz Henrique de Mendonça. Vou contigo até às 7, trazendo a melhor programação da cidade pra você, de Bandeirantes e toda a região, viu? Muito obrigado a você pelo carinho da sua audiência. Então vem aí a música do Claudião, Tião Carreiro e Pardinho, o Boi Soberano, 5h52, bom dia!

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Bom dia, 6 horas da manhã, virando mais uma hora pra você. Vem aí César e Paulinho, só por você, 6 e 1, bom dia.

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3: Claro, pois de sal?
2: Não, de trigo.
3: Ora, pois, engraçadinho, irão sair daqui 40 minutos?
2: Por quê?
3: Ora, pois, porque minha fornada queimou.
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3: Ora, pois.
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0: É, as aventuras de Luizinho. É, são 6:06. Bom dia pra você. A partir de hoje você vai ouvir aí as aventuras, as peripécias de Luizinho aqui dentro do nosso Sertanejo 87. Só sei que dói, Chitãozinho e Chororó. Bom dia pra você. 6:06 em Bandeirante.

0: Mari Paulinho, só cabelão aqui na nossa casa FM 87.7. Eu tava dando uma mexida aqui, rapaz, achei um negócio interessante, vou botar no ar aqui. Se o Lúcio brigar comigo depois, nós acerta por aí. Ó, 6:15.
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2: Opa, esse aí sou eu, pode crer. Ai, mais um dia, tô cansado pra caramba desse trem de táxi, viu? Opa, Maria Bethânia, logo você, que honra estar aqui no meu táxi.
3: Quem me chamou, menino, eu te conheço. Você não é filho da Thelminha?
2: Thelminha? Que isso? Não conheço nenhuma Thelminha.
3: Thelminha, irmã da Teté, mãe do Guto. Aquela gente boa da Bahia.
2: Não, não, dona Bethânia, nada disso, nada disso. Que subacão é esse, filha? Eu nem sou nascido, nem nunca fui na Bahia.
3: Rapaz, eu vou dar uma ligadinha pra Caetano e Gil pra dizer que tô com o filho da Thelma do Pelourinho.
2: Olha, eu vou te falar uma coisa, viu, dona Bethânia? Do cabelão. Tá me confundindo. Melhor dormir um pouco, que a viagem ainda vai demorar. Dorme aí, filha. E aproveita que esse cabelão seu serve de travesseiro. Dona Bretânia, chegamos, dona Bretânia. Chegamos.
3: Quem me chamou?
2: Já chegamos ao destino, filha. Tira esse cabeção aí do sofá e vambora.
3: Mas quem irá dizer qual é o destino final, meu filho?
2: Eu, hein? Essa mulher mais doida que integrante de hospício. Abafei. Falou, Bretânia.
1: Meu Miro, o taxista.
2: Opa, esse aí sou eu, pode crer.
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0: Rapaz do céu, eu fico rachando o bico da risada aqui. Quem me chamou? São 6:16. 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Rapaz, a gente podia viver mais uns 100 anos, né? Queria viver pelo menos uns 100 anos. 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
0: 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Quero falar para você também que tá aí ouvindo, muito obrigado pelo carinho da sua audiência. Você de toda a cidade, da região vizinha, você de Bandeirantes e toda a região, não fique fora da nossa sintonia. Sempre aqui você ouve as melhores músicas, os melhores apoiadores culturais estão aqui na nossa casa FM. 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
0: Claudião Sorveteiro, bom dia pra você, viu, Claudião? Claudião curtindo a sintonia, curtindo a programação, ouvindo aí o melhor da sertaneja do nosso casa, do nosso sertanejo 87. Ou eu confundindo aqui casa sertaneja com o Richard, na parte da tarde, das 17 às 19, você ouve aí o programa Casa Sertaneja com o nosso amigo Richard Damasceno, né? Então aqui das 8 horas até, das 7 até, das 5 às 7, você vai comigo no sertanejo, no nosso sertanejo 87. Daí você vai das 8, das 7 da manhã até as 8, você ouve a oração da manhã, um momento de paz, de reflexão, é hora de falar com Deus, né? É hora de você agradecer o fato de você ter acordado, já é muito, né? Então é hora da gente agradecer e a Casa FM se preocupa com esse momento de oração, né? Então das 7 às 8 estaremos aqui fazendo aí a oração com o nosso amigo Zé Lúcio, tá? E das 8 da manhã até as 9, tem aí o Casa Notícias. Tudo o que acontece no Brasil e no mundo você ouve aqui no Casa Notícias, notícias regionais, estaduais, municipais e também mundiais, né? Por que não? Então aí das 9 às 12 você ouve o Casa. Não, das 8 às 9 você ouve o Casa Notícia. 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
0: Agora sim, chega de falar, Faustão, vamos tocar música. 6 horas e 24 minutos. Vem aí pro seu rádio, Estúdio Casa FM no Sertanejo 87. Ninguém mais, ninguém menos que Milionário e José Rico. A carta, 6h25, bom dia.
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0: Sertanejo 87, Estúdio Casa, 6 horas 39 minutos. Bom dia pra você, sintonizado na melhor programação. Você está aqui na Estúdio Casa FM 87.7 comigo, Luiz Henrique de Mendonça. Vou contigo até às 7 da manhã, trazendo aí o melhor do Sertanejo 87 pra você aqui na nossa Estúdio Casa FM. Pra você que está nos levando de carona aí, indo pro trabalho, muito bom dia, muito obrigado pelo carinho da sua audiência. Vem comigo, eu vou contigo, vamos juntos. Que Deus abençoe grandemente seu dia, um ótimo trabalho, que seja aí uma quarta-feira feliz. Quarta-feira, 17 de junho de 2026. 2026 é brabo, hein? 2026.
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0: Pra você ligadinho comigo, muito obrigado pelo carinho da sua audiência. Você que nos ouve através do site estudiocasafm.com.br, pra você que nos ouve através do aplicativo Estúdio Casa FM, pra você que nos ouve através das ondas da nossa 87.7, muito obrigado também pelo carinho da sua audiência. Ela é muito importante pra nós. Sertanejo 87 é só aqui, tá? Só na Estúdio Casa FM, as melhores músicas sertaneja. Você ouve aqui na Estúdio Casa FM. Quero mandar um abraço ao pessoal lá de Curitiba, que eu tenho certeza absoluta que tá ouvindo a programação aí através do nosso aplicativo Estúdio Casa FM. O Marcos, o Noel, a Neném, a Tota, a Marileia também aí, a Patrícia, o Hugo e a todos os ouvintes da nossa Casa FM. Muito obrigado! Quero mandar um abraço também ao nosso amigo Davi lá do Jardim São Rafael, ouvindo a programação, muito obrigado. Também quero mandar um abraço a todo o pessoal lá do Jardim Ana Rosa, o pessoal da Vila IBC curtindo a programação, o pessoal ali também do nosso, da nossa região central, aí os comerciantes, também muito obrigado pelo carinho da audiência de vocês, tá? Subindo ali, agora vamos pegar ali o pessoal da Vila Lordani, tá ouvindo a programação, Jardim Ara com Humberto Teixeira 1 e 2, descendo ali também para Vila São Geraldo, o pessoal da São Geraldo ouvindo a programação. Muito obrigado, viu? Muito obrigado também ao pessoal ali do outro lado da pista, da pessoal da Bela Vista, pessoal do Conjunto Carvalho Henrique, pessoal também aí do Mário Sérgio, do Celso Fontes, pessoal também do João Teodoro ouvindo a programação, pessoal também lá dos Castanho ouvindo a programação, enfim, toda Bandeirantes ouvindo a programação através da nossa 87.7. 6 horas e 42 minutos, vem aí Felipe e Falcão, 6h42. Criançada, tá na hora de levantar, hein? Criançada, vamos levantar, coloca a blusa, coloca o casaco, que tá frio, hein? Hoje aqui em Bandeirantes, 12 graus nesse momento, tá? São 12 graus agora, a probabilidade de chuva é zero, então provavelmente não vai chover. Os ventos sopram aí a 5 km por hora. E a umidade relativa do ar está em 98%. A qualidade do ar está em 22%. Olha só, a umidade do ar está em 98%. Os ventos sopram a 5 km por hora. E a probabilidade de chuva para hoje é zero. A mínima foi 12 graus, está 12 graus agora, né? E a máxima será 24 graus. Então, coloque um casaco, se agasalhe, porque a gente sabe que o frio é ruim demais. É bom para as plantas, mas para nós que sente frio, Senhor amado. 6 horas 43 minutos, vem aí no seu rádio, Felipe Falcão. Bom dia!
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1: Sertanejo 87, Estúdio Casa, bom dia pra você, são 6 horas e 54 minutos, 6 e 54 em Bandeirantes, bom dia Bandeirantes! Quero mandar um abraço todo especial a todos vocês que curtiram a programação junto comigo desde as 5 da manhã. Hoje um pouquinho mais tarde devido a um probleminha técnico, mas estamos aqui firme de pé na patrola, trabalhando bonito para o nosso Brasil.
2: Brasil!
1: Fazendo o nosso melhor para você de Bandeirantes e toda a região, para você que nossos apoiadores culturais, muito obrigado ao carinho e à confiança desse amigo que vos fala, Luiz Henrique. Vou contigo até às 7, ó, 6h55, 5 minutinhos. É, galera, tô pegando meu boné, ganhei um boné novo da Casa FM, rapaz. Devagarzinho a gente vai ganhando uniforme, daqui a pouco eu ganho a camisa. Tem camisa também? Não tem camisa? Ah, mas tá bom, só o boné tá bom. Oh, meu Deus do céu, 6h56. Galerinha, é o seguinte, tô pegando meu boné, dando no pé. Prometo pra você que amanhã, se Deus quiser, estarei de volta, trazendo aí muito mais música, muito mais alegria, muito mais sertanejo 87 pra você de Bandeirantes e toda a região. Pra você que curtiu, pra você que ouviu, pra você que acompanhou a programação, muito obrigado. Que Deus abençoe, que te dê aí uma ótima quarta-feira, que te dê um ótimo dia, que seja um dia abençoado pelo nosso Senhor Jesus Cristo, tá bom? Pra você que ainda não acompanhou, que seja abençoado também, mas a partir de amanhã, acompanhe com a gente, 87.7, a partir das 5 da manhã, esse amigo aqui que vos fala, a partir das 5, trazendo aí o Sertanejo 87, das 5 às 7 da manhã, aqui na nossa Estúdio Casa FM. Pois é, galerinha, tô saindo fora daqui a pouquinho, então aí, logo mais às 7 horas, das 7 até as 8, vem aí o Oração da Manhã com o nosso amigo José Lúcio Escalada. Um beijo no coração de cada um de vocês, fiquem todos com Deus, querida. Tô chegando, hein? O café tá pronto. Se não tiver, bota água ferver que logo eu chego e faço aquele café gostoso pra nós. Põe as crianças de pé, troca de roupa, que já tem aula, hein, garotada? Hoje tá frio aqui fora, hein? Pelo amor de Deus, hoje aí tá 12 graus. Vamos sim capotar de blusa, porque aqui fora tá frio. É isso aí, então. Chega de falar, Faustão. Vamos encerrando mais um Sertanejo 87. Amanhã, se Deus quiser, estarei de volta com muito mais música, muito mais alegria, muito mais Sertanejo 87 pro seu rádio. Pra encerrar, Canalha, Christian e Ralph. Fiquem todos com Deus. Se Deus quiser, amanhã estarei de volta. Um beijo no coração de cada um e tchau, tchau.

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7: Olá, bom dia! Em Bandeirantes, 7:05. Bom dia para você acompanhando a nossa Oração da Manhã nesta quarta-feira, 17 de junho de 2026. Bom dia para você. É muito bom saber que você está aí do outro lado do rádio acompanhando a nossa manhã, fazendo, né, a nossa Oração da Manhã do jeito que você gosta, né? A nossa Oração da Manhã. Louvamos e agradecemos a Deus sempre por mais um dia, por mais uma manhã. Como você está nos acompanhando? Bom dia, tá? Seja bem-vindo, seja bem-vinda aqui na nossa Casa FM. Vamos juntos até as 8 da manhã, louvando e agradecendo a Deus por mais um dia, por mais uma manhã que se inicia aqui na nossa Oração da Manhã, tá bom? Então fique com a gente, vamos juntos aqui, porque agora é hora do nosso momento de oração com o Padre Ezequiel Dalpozo, aqui na nossa Casa FM. Bom dia pra você!
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Olá, meu amigo. Olá, minha amiga ouvinte. Momento Despertai para o Amor. Padre Ezequiel falando com vocês nesta rádio. Obrigado por estar junto. Como eu sempre falo, acompanhe as nossas redes sociais, procurem o Padre Ezequiel lá, que tem muita coisa boa. Eu gostaria hoje de falar sobre o cansaço. Você é uma pessoa que de repente está cansada com a vida, com o trabalho, com as coisas, com a luta que fez, nada dá resultado. Esse cansaço nos lembra, por exemplo, aquele texto de Pedro que vai pescar. Pedro disse aos outros discípulos: eu vou pescar. E os outros discípulos dizem: nós vamos junto contigo. Estavam todos motivados para a pesca, só que eles passaram a noite toda sem pegar nenhum peixe, ficaram desapontados, cansados e foram para a margem. Lá encontraram Jesus, mas não reconheceram. E Jesus perguntou: moços, tendes alguma coisa para comer? Eles responderam: não. Lançai a rede à direita do barco e achareis, Jesus disse. Então veja que aqui a ideia é o seguinte: é a noite da inutilidade que todos nós conhecemos. Quantas coisas a gente faz e muitas vezes tem a sensação de que foi inútil, não adiantou nada, nosso trabalho não rendeu nada, ficamos frustrados e desapontados. E a gente se pergunta: para que continuar se esforçando? Então, a sensação de inutilidade nos tira a energia necessária para a vida e até nos coloca como doentes, nos adoece. Isso acontece na Bíblia também, por exemplo, com Jó, que ele se pergunta em algum momento para que vale a vida e para que ele fez tudo aquilo que ele fez em relação a Deus, a fidelidade de Deus, parece tudo em vão. Só que aqui vem a palavra de Jesus. Quando a gente vê que muita coisa foi inútil e a gente está cansado, o próprio Jesus surge nesse momento na nossa vida, se a gente quer que ele surja. E ele nos faz perceber que a inutilidade nos faz confiar mais

estar em contato com o nosso coração, estar em contato com a nossa consciência e perceber que a luta não foi inútil. Que aquilo que você fez, embora não dê os resultados que você esperava, a noite que você passou na inutilidade como os discípulos, não deu em nada, mas ouvindo a voz do seu coração, a voz da consciência, você consegue se recuperar. Por isso, olhe para Jesus e escute também aquilo que ele está querendo te dizer. Pensemos nisso. O Deus de amor, o Deus da paz.

7:42 da nossa manhã, Ágape, Padre Zezinho aqui na nossa manhã, nesta quarta-feira, 17 de junho, na nossa oração da manhã. Bom dia para você, alô Juninho, tudo bem? Bom dia, está lá acompanhando a nossa programação, bom dia. Também aqui na nossa programação, você mandando o seu recado, a Solange, né? Acompanhando a nossa oração da manhã, bom dia. Vamos juntos aqui também, a Thelma, o Márcio, uma excelente manhã para vocês aí. Obrigado por nos deixar fazer parte da manhã, acompanhando aqui a nossa oração da manhã, tá bom? Quero aproveitar e dar um toque muito especial para você que está aí acompanhando a nossa oração da manhã, nesta quarta-feira, dia 17 de junho, 7:43. Bom dia. 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

0: 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Já já a gente volta com Diego Fernandes, Fabrícia e também Colo de Deus na nossa manhã. Continue conosco.
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3: Diego Fernandes, para te encontrar aqui na nossa manhã. Bom dia.

7:51 para te encontrar. Diego Fernandes aqui nas ondas da nossa casa FM, da nossa oração da manhã. Bom dia. Como é bom saber que você está aí do outro lado do rádio, acompanhando a nossa manhã. Alô, Maiara, Pablo, acompanhando sempre a nossa oração da manhã também. Obrigado por nos deixar fazer parte do seu dia, da sua manhã, aqui na nossa programação da nossa casa FM. E você, é claro, participe conosco, mande sua mensagem, você indo para o trabalho, acompanhando a nossa oração da manhã. Bom dia, tá? É bom demais saber que você está aí acompanhando, louvando e agradecendo a Deus mais uma manhã aqui na nossa oração da manhã. 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Bom dia!

7:56 da nossa manhã, 7:56 aqui na nossa oração da manhã, nesta quarta-feira, dia 17 de junho. Vamos ficando por aqui, prometendo voltar amanhã, a partir das 7 da manhã, com mais orações da manhã aqui na nossa programação. Continue conosco, fique agora com o nosso Casa Notícias. Um forte abraço, até lá, Fernanda Brum, a noiva. Bom dia.

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5: Olá, bom dia! Em Bandeirantes, 8 horas mais 4 minutos, está entrando no ar o seu, meu, nosso Casa Notícias. Hoje, quarta-feira, 17 de junho de 2026, estamos trazendo para você a partir de agora o nosso Santos do Dia, São Plasto e também Diógenes, mártires da Via Salária Antiga. Brás e Diógenes são dois santos mártires da Antiguidade, cujos restos mortais descansam em numa basílica, né, romana de Santa Praxedes. Venerados desde a Idade Média, sabe-se que Brás era um tribuno e condenado por ser cristão em 269. O martírio de Diógenes está descrito, né, na epígrafe do presbítero Maréa.
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5: Olha, trazendo a previsão do tempo para hoje, Bandeirantes e toda a nossa região, a temperatura fica entre 11 e 22 graus, né? O dobro da temperatura para a tarde. O sol nasceu por volta das, digamos que, deixe-me ver, 7 horas mais 1 minuto, irá se pôr às 17h45 minutos. Não tem probabilidade de chuvas para hoje, quarta-feira. O vento na casa de 7 km por hora, com rajadas podendo chegar a 11 km por hora. Neste momento, a temperatura é de 11 graus aqui em Bandeirantes.
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9: Oito horas mais nove minutos, você acompanhando o nosso Casa Notícias nesta manhã de quarta-feira. As notícias internacionais: o FBI frustrou um possível ataque contra o evento de MMA realizado no fim de semana na Casa Branca, do qual participaram o presidente Donald Trump e outras autoridades de alto escalão, afirmou o diretor da agência Cash Patel. Segundo uma reportagem da Fox News, compartilhada nas redes sociais pelo diretor do FBI, o plano incluía o uso de drones e atiradores de elite. Graças à rápida

0: sobre o programa nuclear e a suspensão das sanções podem começar ainda esta semana. Após a assinatura de acordo, né, para acabar com a guerra no Oriente Médio, a assinatura do memorando de entendimento para encerrar quase 4 meses de conflito regional está programada para sexta-feira, portanto, depois de amanhã, data em que o Estreito de Hormuz deverá ser completamente reaberto. Segundo o presidente dos Estados Unidos, Donald Trump, o bloqueio iraniano da via estratégia, né, durante a guerra, interrompeu a exportação de combustíveis a partir do Golfo e também acelerou a inflação e causou problemas de abastecimento de fertilizantes e também de outros produtos.
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0: 8:11 da nossa manhã, 8:11, você acompanhando o nosso Casa Notícias nesta quarta-feira, trazendo as principais informações do dia para você. Mas antes, deixa eu falar para aí você que está acompanhando a nossa programação, do nosso apoio cultural. 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
0: As informações nacionais nesta quarta-feira, trazendo para você que está acompanhando o nosso Casa Notícias nesta quarta-feira, 8:13. Bom dia para você. A primeira turma do Supremo Tribunal Federal condenou por unanimidade nesta terça-feira o ex-deputado federal Eduardo Bolsonaro a 4 anos e 2 meses de prisão por coação no curso do processo. Votaram nesse sentido o relator Alexandre de Moraes e os ministros Cristiano Zanin, Carmen Lúcia e Flávio Dino. Segundo o Procurador-Geral da República, o Eduardo influenciou o governo dos Estados Unidos a adotar sanções e tarifas contra o Brasil e autoridades do judiciário para tentar frear o julgamento do ex-presidente Jair Bolsonaro. O ex-mandatário foi condenado em 2025 no processo sobre a trama golpista, né? Abre aspas, não é função do deputado federal brasileiro fazer lobby no exterior contra o próprio país. Desde que a Constituição do Império até o atual, isso não consta como função do deputado. Mesmo se estivesse no exercício no mandato, não estaria acobertado pela imunidade. Fecha aspas, afirmou Moraes ao votar. Além da determinação inicialmente, né, em regime semiaberto, foi estabelecido o pagamento de multa e a perda do cargo efetivo. 8:15 aqui no nosso Casa Notícias nesta quarta-feira, trazendo informações para você do banqueiro Daniel Vorkar, né? Que pagou viagens de luxo com valores que ultrapassam R$ 200 mil em hospedagem para o senador Ciro Nogueira, ao segundo representação da Polícia Federal ao Supremo Tribunal Federal. Entre na lista, né, os mimos pago pelo banqueiro, estão viagens internacionais disponibilizando suas próprias aeronaves. Então, seja, né, aqueles jatos privados para deslocamentos do senador a destinos de luxo como Paris, Nova York, Lisboa e também uma balada, né, na estação de esqui nos Alpes franceses.

0: em Nova York. Porcaro pagou por uma suíte do tipo Royal no luxuoso hotel Park Hyatt, com um custo de $47.779, aproximadamente R$244 mil. O banqueiro também custeou as despesas de Ciro em um evento em Portugal, cujo o mandante, né, pode ter aí alcançado um montante no valor de R$91.280.
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0: 8:16 aqui no nosso Casa Notícias nesta quarta-feira. Bom dia para você, obrigado por nos deixar fazer parte da sua manhã aqui no Casa Notícias. Você que nos acompanha através da nossa 87.7, você que acompanha também através da nossa casafm.com.br, nos ouvindo e também nos assistindo nas redes sociais do Facebook, Estúdio Casa, também Instagram e Facebook, e Casa FM 87.7. É bom demais saber que você está aí do outro lado do rádio e também nas plataformas digitais acompanhando a nossa programação do nosso Casa Notícias. 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A notificação sobre a retirada foi enviada ontem, né, ao Congresso Nacional. Hugo Mota, presidente da Câmara dos Deputados, havia solicitado que a urgência fosse cancelada, visto que a proposta de emenda à Constituição sobre a redução da jornada de trabalho foi aprovada. A proposta foi um dos temas da reunião de líderes realizada na tarde de ontem na Câmara dos Deputados. Por ter sido encaminhado em regime de urgência, o projeto vinha trancando, né, a pauta no plenário da casa. Com a retirada da urgência, a Câmara fica liberada para votar outras matérias. 8:19, 8:19 aqui na nossa manhã. Bom dia para você que acompanha, que nos ouve aqui no nosso Casa Notícias nesta quarta-feira. A Valquíria Rios traz um áudio, né, uma matéria sobre a taxação que os Estados Unidos têm aí imposto, né, às mercadorias do nosso país. Vamos acompanhar essa matéria a partir de agora.
2: Uma projeção da Confederação Nacional da Indústria acende um alerta para os impactos das novas tarifas propostas pelo governo dos Estados Unidos sobre produtos brasileiros. Segundo o levantamento, mais de um terço das exportações do Brasil para o mercado norte-americano teria uma tarifa de 37,5%, o que representa um aumento de 27,5 pontos percentuais em comparação à tarifa atual de 10%. A gerente de comércio e integração internacional da CNI, Constanza Negri, avalia que a economia brasileira pode sofrer consequências severas.
3: Quedas nas exportações brasileiras para os Estados Unidos, como já aconteceram diante desse cenário de aumentos de tarifas, preocupam. Preocupam não só a indústria, mas a economia e ao Brasil como um todo. Os efeitos multiplicadores das exportações de alto valor agregado são importantíssimos para o país. Mais empregos, empregos de mais qualidade e retornos econômicos importantes para o país, que serão perdidos diante de um cenário de um aumento de tarifas.
2: Considerando também as medidas setoriais da seção 232, já em vigor, a parcela das exportações brasileiras submetidas a alguma taxação adicional poderia chegar a 54,1%. A CNI destaca que alguns produtos podem ser diretamente afetados pelas novas tarifas. Entre eles está o ferro Gusa, um dos principais itens exportados pelo Brasil para os Estados Unidos. Constanza Negri afirma que o momento é de ampliar os esforços de negociação.
3: Não só para continuar trazendo evidência de quão injustificadas essas medidas restritivas são, mas também para demonstrar os efeitos negativos e nocivos para ambos países em duas economias tão integradas e complementares como o Brasil e os Estados Unidos.
2: Os norte-americanos questionam práticas comerciais brasileiras que seriam negativas ao comércio dos Estados Unidos. O Brasil também é acusado de não aplicar de forma efetiva restrições à importação de bens produzidos com trabalho forçado. A imposição de novas tarifas ainda está em discussão. A expectativa do setor produtivo é que o diálogo entre Brasil e Estados Unidos avance e evite novos obstáculos comerciais. Produção e reportagem, Valquíria Rios.
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7: 8:25 agora no nosso Casa Notícias, nesta quarta-feira, 17 de junho. Bom dia para você acompanhando a nossa programação. Você que está com o radinho ligado na nossa 87.7, obrigado por nos deixar fazer parte da sua manhã aqui na nossa Casa FM, tá bom? Bom dia para você. 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
7: 8:27 aqui no nosso Casa Notícias. Mandar um forte abraço lá para Mirassol, né? Acompanhando a nossa programação, o Nery. Alô, Nery! Um forte abraço para toda a equipe aí da rádio, né? Acompanhando a nossa programação lá em Mirassol. Forte abraço, acompanhando a nossa Casa FM, nosso Casa Notícias, né? Também o Guina, lá em Sumaré, toda a família acompanhando também o nosso Casa Notícias através do nosso site casafm.com.br. A TS Rádio Mirassol, que faz a cobertura, né, do Mirassol em todo o território nacional, né? Um forte abraço para toda a equipe lá da TS Rádio Mirassol, Forte abraço, Nery, toda a equipe aí, né? Ah, como é o nome da equipe aí, Nery? Manda pra mim aí, mandar um abraço pro pessoal todo aí. Sei que a equipe é grande, mas faz um trabalho sensacional, né? A cobertura do Mirassol Futebol Clube, onde eu tenho um apreço gigantesco por este clube, né? Um forte abraço pra todo mundo aí da TS Rádio, Mirassol Web Rádio, né? Um forte abraço. Quem sabe um dia, né, Mineri? Como eu sonhei um dia, a gente tem que sonhar também, viu? Isso eu te falo. Sonhe pequeno, sonhe grande, sonhe gigante. Porque o sonho só acontece quando você corre atrás. Se não correr atrás, não adianta. Tem que correr atrás. Viu, Suneri? Um forte abraço. 8 horas mais 28 minutos. Olha, mesmo no inverno começando aí, oficialmente no dia 21 de junho, o Paraná já vive aí uma semana em cenário típico da estação mais fria do ano. O outono foi marcado por sucessivas ondas de frio, temperaturas abaixo da média, até o episódio de geada fora de época em diversas regiões do estado. E a tendência é que o frio continue. Uma nova frente fria deve avançar pelo sul do Brasil nesta sexta-feira, né? Segundo a previsão do Metsul, ela deve provocar uma onda de frio ainda mais intensa do que a atual. Na última semana de outono, as temperaturas aí têm de menos 4,7 graus, ou seja, menos 4,7 graus no sul do Paraná. Que coisa! O período mais rigoroso está previsto entre os dias 23 e 25 de junho, quando os estados, né, da região sul poderão registrar aí as menores temperaturas do ano até o momento. Aí já complicou um pouquinho, né? Já ficou um pouquinho mais frio. Eita, Laia, que coisa! Aproveitando aqui, mandar um abraço lá pro Nery, pro Gustavo, também o Ed Vila, o Marcelo, o Rodrigo, o pessoal lá da TS Rádio. Forte abraço, né? Uma equipe bacana. Se você não teve a oportunidade de acompanhar os jogos do Mirassol, né? Você pode acompanhar, digita lá no Google, TS Rádio. Você vai ter aí a TS Rádio, uma cobertura fantástica, né? Que a TS Rádio faz, e uma programação bacana também, viu? Uma programação muito bacana, a gente destaca também aqui. 8 horas mais 30 minutos agora.
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7: Olha, trazendo as informações, um pai, dois filhos maiores de idade e um sobrinho. Pasme, senhoras e senhores, foram presos na noite de segunda-feira em Cascavel, aqui no oeste do estado. Sabe fazendo o quê? Tentando transportar 1.560 ampolas de trisepatida, o medicamento utilizado para o emagrecimento. O terceiro, o filho, né, do motorista, que também estava no veículo, era um adolescente e foi apreendido. De acordo com a Polícia Rodoviária Federal, a ação ocorreu durante uma fiscalização após os policiais desconfiaram das respostas contraditórias dadas pelo motorista sobre a viagem. Na busca pessoal, a equipe encontrou algumas ampolas do medicamento escondidas entre as pernas do motorista. Questionado, ele confessou que o grupo recebia R$ 2.000 para transportar a carga até Curitiba. Né? O que tem de gente que está fazendo isso? Não é pouco, não. É muita gente transportando essas ampolas aí, né? Que coisa. 8h31 agora.
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7: 8 horas mais 31 minutos aqui no nosso Casa Notícias nesta quarta-feira. Bom dia pra você. 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
8: Quando se fala em polícia, as primeiras que vêm à mente são a militar e a civil. Porém, a segurança pública paranense também conta com a Polícia Científica, que tem por função produzir provas técnicas e científicas para auxiliar as investigações policiais e o sistema de justiça. Ela é subdividida em Instituto de Criminalística, que realiza perícias em locais de crime e análises laboratoriais especializadas, e o Instituto Médico Legal, responsável por exames de corpo de delito, perícias de lesão corporal, violência sexual e determinação de causa de morte. E esse trabalho está cada vez mais distribuído pelo Estado, com a ampliação de 10 para 20 unidades plenas regionais desde 2018. Leonel Letnar, diretor operacional da instituição, explica a importância desse avanço.
9: A realização de exames periciais de forma regionalizada possibilita que as prioridades locais sejam consideradas de maneira mais imediata. A proximidade com as realidades regionais também contribui para a maior integração das informações disponíveis no contexto investigativo, fortalecendo a produção de laudos periciais consistentes e tecnicamente fundamentados.
8: Além das unidades plenas, a Polícia Científica ainda conta com 5 postos avançados de atendimento. O investimento nessa ampliação do alcance da instituição chega a quase 17 milhões de reais em obras, equipamentos e estruturação de unidades. Ele vem sendo realizado de forma alinhada à padronização de procedimentos periciais, o que garante que a metodologia e a segurança técnica do trabalho seja a mesma, tanto na capital quanto no interior. De Curitiba, William Sopa.
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7: 8h35 agora no nosso Casa Notícias, nesta quarta-feira, 17 de junho de 2026. Uma excelente manhã para você acompanhando o nosso Casa Notícias, né? Eu quero agradecer aqui a todos que estão participando conosco, ouvindo o nosso Casa Notícias. A Kênia Souza, ouvindo o nosso Casa Notícias. Também o João Procópio. Alô, João. Bom dia. O Diego Bianchi, bom dia. O pessoal também aqui, o Almeida, o Pedro, né, da Almeida Tour. Um forte abraço a toda a família também. A Maria Aparecida, bom dia, Lúcio. Acompanhando a gente também no nosso Casa Notícias através do nosso Facebook, né? Um forte abraço. O pessoal também lá no Instagram acompanhando o nosso Casa Notícias, né? A Joyce, também a Gláucia, o Richard, o Marcos, o Patrick Augusto, também o Leandro, a Maísa, também a Jennifer, todos vocês aí acompanhando o nosso Casa Notícias nas redes sociais, né? Como eu sempre destaco, tanto no Facebook, como também no Instagram e no nosso WhatsApp, tá? Ou melhor, WhatsApp não, desculpa-me, no nosso YouTube. Grande Diego tá lá acompanhando a nossa programação. Forte abraço, obrigado pelo carinho sempre com a gente aqui no nosso Casa Notícias, né? Como eu destaquei, YouTube, Facebook e também Instagram, né? E também você que nos assiste no nosso site, né? Você que nos assiste direto no nosso site, casafm.com.br. Você vai lá na aba aplicativos, né? Você abre o aplicativo e você vai poder aí ouvir e também assistir o tempo todo a nossa programação, né? Isso é bom demais mesmo. Eu fico contente, né, de ter vocês aqui na nossa programação. E lembrando que a gente, ontem nós tivemos a estreia da Maria Clara aqui na nossa Casa FM. Então a nossa grade está ficando aí repleta, né, de pessoas, de locutores que amam fazer rádio, né? De manhã, das 5 às 7 da manhã, tem o Luizinho com seus modão de viola. Eita, coisa boa, né? Para acordarmos muito bem, né? Acordarmos, tomar aquele cafezinho da manhã. Aí das 7 às 8, a nossa oração da manhã. Das 8 às 9, o nosso Casa Notícias. agora neste momento, das 9 ao meio-dia, o nosso Casa e Companhia. E nós temos ainda, né, ainda o horarinho vago do meio-dia às 3 da tarde, né? Ainda está-se vago, mas mais dias, menos dias, isso já vai se tomar forma, né, esse horário. Mais das 3 às 5, ontem tivemos aí a brilhante estreia da Maria Clara, né? A Clarinha conosco aqui na nossa programação, né? Deixando um toque feminino aí na nossa Casa FM, que bacana, bom demais. Das 5 às 7 da noite, o Richard Damasceno, né? Deixando aí a nossa programação fechada, né? E no próximo sábado vem também aí das 5 às 7 o Rafael, né? Fazendo um modão de viola para você também, das 5 às 7 da noite, né? Da tarde, podemos dizer assim, final de tarde, início de noite. E o Jorge, né? O Jorge com o seu Lendas do Futebol Amador, que é do meio-dia a 1 da tarde. Dentro, é claro, né? A gente vai adequando a nossa Casa FM do gosto da nossa comunidade. É uma rádio da comunidade, é para a comunidade. E assim nós estamos fazendo a nossa Casa FM, né? Cada vez mais próxima de você, mais próxima para você se encontrar conosco, né? Como o nosso slogan destaca, né? Aqui a gente se encontra, aqui a gente se encontra, né? Então a gente vai se encontrando cada vez mais aqui na nossa Casa FM, tá? Então, portanto, a gente fica feliz de ter cada vez mais a participação dos nossos ouvintes, a participação sua que está aí acompanhando a nossa programação, mandando aí o seu alô, mandando a sua participação, né? Mandando aquela reclamação, aquele questionamento. Isso é importante. Esse é o dever da nossa Casa FM aqui, né? Levar a informação e buscar a informação para você, amigo ouvinte, né? A gente não opina aqui na nossa Casa FM, vale ressaltar mais uma vez, nós não opinamos, né? Não damos a opinião aqui, porque quem tem que ter opinião é você, né? Quem tem que ter opinião é você. A gente apenas leva, né, a informação. Tem gente que gosta de dar opinião, aquela coisa toda, mas quando se precisa de uma opinião, aí a gente até mesmo, né, dá uma questionada, né, uma opiniãozinha, mas quem dá e quem tem a opinião mesmo são os nossos ouvintes, né? A gente leva informação, quem tem que ter aí opinião disso ou daquilo é o nosso ouvinte, né? 8 horas mais 40 minutos na nossa manhã, 8 horas mais 40 minutos. Olha, trazendo informações aqui sobre os jogos de ontem, né, da Copa do Mundo. A França acabou vencendo o Senegal por 3-1, né? A França venceu o Senegal por 3-1. O Iraque, né, no primeiro tempo ali, nos primeiros 40 minutos, nos 30 minutos ali, deu um sufoco junto com a Noruega, mas a Noruega acabou vencendo aí por 4-1, né? O que aquele atacante da Noruega joga é um absurdo. Rapaz, uma coisa pra você, é um negócio doido, é uma coisa assim, o Haaland, né, o Haaland, cometa Haaland, mas o que ele joga é um absurdo, é uma coisa assim, fenomenal. Por quê? O time todo da Noruega, com raça, com vontade, com determinação, o time do Iraque também, né, mas a diferença técnica é brutal, né, a diferença técnica é brutal. Mas o que eu digo-se de passagem, o que que eu pude visualizar e até mesmo comentando ontem sobre isso, o que o Haaland busca, o terceiro gol mesmo, ele tocou a bola, o goleiro voltou, ele correu mais que a bola, que o zagueiro voltou a bola pro goleiro, conseguiu chutar pro gol e fez o gol. Uma coisa assim que a gente não vê mais no futebol brasileiro. A gente infelizmente nós não vemos isso no futebol brasileiro, né? A gente não tem essa disposição, essa raça, essa vontade de querer jogar para a seleção brasileira, né? A gente fica entristecido ao ver o jogo da seleção brasileira. Para você ter noção, ontem eu tive uma informação que o meio de campo, um jogador do meio de campo da seleção brasileira correu menos do que o próprio goleiro. Você já parou para pensar nisso? Que o meio de campo, eu não vou falar que é o Casemiro, não, mas um meio de campo da seleção brasileira correu menos do que o goleiro, que tem que ficar estagnado lá atrás. Estatística do jogo, isso é estatística do jogo, isso é fato. É uma coisa assim, absurda do que a nossa seleção está apresentando, né, nos últimos jogos aí. Vamos ver, Vamos ver que na próxima sexta-feira podemos apresentar um novo jogo, um novo jeito de jogar futebol, né? Porque, olha, tá complicado assistir a nossa seleção nessa Copa do Mundo aí, né? Estão se esperando muito do Neymar, queremos ver o Neymar. Entretanto, a gente não sabe se ele vai se entrar em campo, né? Tá uma expectativa no próximo jogo, não nesse, no outro, né? Mas acredito que nem no próximo jogo vai entrar. Eu acredito eu, porque tem toda a preparação, toda aquela coisa, enfim, né? Vamos aguardar. E a nossa rival, né? E tem muitos brasileiros já torcendo para ela, a Argentina, verdade. Pasme, senhoras e senhores, o que tem de brasileiro torcendo para a arquirrival Argentina é uma coisa assim absurda. Eu fico assim de cara vendo o que nós brasileiros estamos torcendo para a Argentina, né? Venceu a Argélia ontem por 3-1, né? Então, portanto, a Argentina do Lionel Messi venceu a Argélia por 3-1, né? E também hoje pela madrugada, né? No comecinho da manhã aí, podemos dizer assim, na madrugada, a Áustria venceu a Jordânia por 3-1, né? A Áustria venceu a Jordânia por 3-1. E também hoje teremos Portugal e República do Congo às 14 horas e também a Inglaterra e Croácia às 17 horas e também às 20 horas Gana e Panamá. Esses são jogos que nós teremos aqui com toda certeza hoje e também às 23 horas Uzbequistão e Colômbia, tá? Às 23 horas Uzbequistão e Colômbia. Sueli, por favor, nessa aqui para aparecer na câmera. É que a gente agora tem que ficar tudo na câmera, aquela coisa toda, sabe? Fazer o quê? A gente não é chique, não? Vocês são artistas, né? Nós não, nós estamos aqui só para conversar com vocês. Deixa eu receber aqui com muito carinho, pela primeira vez aqui no nosso estúdio. Nós estamos recebendo aqui o pessoal do Colégio Céu, o doutor José Carlos Dias, a professora Sueli também conosco. Muito prazer recebê-los aqui. Obrigado por aceitar o convite de vir aqui na nossa casa FM. Estava lá em Andirá, na Rádio T. E já veio pra cá conversar. Vocês estão rápido, hein? The Flash, bom dia.
10: Mais ou menos.
11: Bom dia, Lúcio. Bom dia, ouvintes da Rádio Casa. É um prazer vir aqui pela primeira vez. Quero aqui desejar o que eu já desejei pra você pessoalmente, sim, mas agora aqui na casa, que Deus abençoe essa casa e que seja um sucesso, que já está sendo esse novo empreendimento para Bandeirantes da região.
7: Obrigado, doutor.
11: Você é um visionário, você é uma pessoa que sempre acreditou, que lutou. Se essa rádio hoje está no ar, é porque você brigou muito, porque você lutou. Então você merece esse sucesso que já está sendo a Casa FM.
7: E é sabido pelo senhor, né? Quantas vezes eu perturbei o senhor, né?
11: Perturbou nada. O que a gente puder fazer para ajudar. E é uma honra a gente estar aqui pela primeira vez, eu, minha esposa, e você abrir essas portas para nós, para falarmos do nosso colégio. Nós estamos há 38 anos em Bandeirantes. Começamos lá com o Cantinho Encantado, depois virou o Excel, depois absorvemos outros colégios e hoje somos uma referência na região. E nesse final de semana estaremos realizando a nossa festa junina anual.
7: Sim, né? É uma festa tradicional já, né?
11: Tradicional, que a gente já tem feito há mais de 20 anos, né, essa festa junina, e vai ser nesse próximo sábado agora, dia 20, e se Deus quiser, a gente viu que você estava dando notícias do esporte. E se Deus quiser, nós vamos ter um evento para comemorar a primeira vitória do Brasil.
7: Esperamos.
11: Comemorar a primeira vitória do Brasil na Copa do Mundo 2026.
7: Olha, Sueli, bom dia também. É um prazer recebê-la aqui. Obrigada. A gente espera, né, que a vitória venha, né?
10: Pelo menos, né? Pelo menos pra gente comemorar, né? Nós estamos em festa junina em ritmo de Copa, né?
7: Sim.
10: Então estamos misturando aí, pelo menos, né, para comemorar e festar mesmo.
7: E a gente sabe, como estávamos destacando aqui com o Dr. José Carlos Dias falou, a festa junina do Colégio Excel é uma eu vou ser suspeito de falar, mas não é uma festa, é uma super festa. A festa junina, ela marca uma mudança, assim, digamos assim, das comemorações da escola, né? Acontece num ambiente gigante, pelo tamanho da nossa cidade, e é uma proporção muito grande. O ano passado foi uma loucura, uma coisa maravilhosa.
10: Foi.
7: Né? A gente pode destacar que lá no Águas Claras, é o maior, acho que dito hoje, que o maior salão. Também tivemos. O ano passado foi no Barão.
11: Águas Claras.
7: No Águas Claras mesmo,
10: também,
7: né? Gente, é uma coisa. E a gente viu tanto de gente que que participa, é uma coisa maluca.
10: É, a gente tem que agradecer muito aos pais, né, que colaboram com a gente, que participam, são parceiros, né?
7: Sim.
10: E vão mesmo, e né, o pessoal fora de toda a comunidade participa, e isso é muito bom pra gente. É gostoso fazer alguma coisa que a gente tem essa receptividade, sim, né?
7: E até entrando nesse assunto, Sueli, a comunidade está aberta para participar.
10: Totalmente.
11: O ano passado passou pela nossa festa lá aproximadamente 1.200 pessoas.
7: Sim.
11: A gente recebeu pouquíssimas, mas recebemos algumas críticas. Olha, mas é longe, o acesso não é totalmente pavimentado, só que nós não temos outro local para fazer. Né?
7: Devido à quantidade de gente.
11: A quantidade de gente é uma festa particular, não dá para ser na rua fazer uma festa, porque quando você faz na rua, você tem que interromper trânsito, envolve toda uma coisa. Então, é um recinto particular. E nós temos o salão, o Águas Claras, além daquele espaço enorme externo, ele tem o salão interno para dança de quadrilha, porque a gente pode ter algum problema com o tempo, né? Que às vezes pode chover.
7: Hoje em dia tá complicado você saber se tá chuva, se tá sol.
10: Inclusive, né, temos aí, acho que talvez previsão de chuva, mas estamos torcendo para que não, pelo menos não durante a festa. Porque nós temos aqui a montagem das barracas, né, de vendas, é do lado de fora, né?
7: Sim.
10: Daquelas barraquinhas. Então, dificulta um pouco o trânsito, mas não impede nada de participar mesmo, né? Pelo menos a quadrilha, o interior da festa garantido.
7: E a gente vê também a preparação dos alunos, né, da escola. A gente vê as mães se movimentando, os pais questionando. É doce, é um salgado, a quadrilha,
10: é roupa.
7: É uma coisa que movimenta até mesmo, sim, a cidade de uma forma geral, né?
10: Com certeza. Ontem mesmo eu fui comprar uns aviamentos tal, numa loja, e já tinha alunas lá comprando já a roupa, né? O vestido para dançar quadrilha, a camisa e tal. Então, assim, é bem que você falou, movimenta também o comércio, né?
7: De uma maneira
10: jeito
7: geral,
10: de outro, né?
7: Isso é importante, porque não é somente a escola imbuída nisso, né? É toda a comunidade escolar, é a comunidade particular também que participa disso. Enfim, é uma festa que envolve, pelo tamanho, eu sempre falo assim, porque eu fiquei... A primeira vez que a gente fez lá, né? No ano retrasado a gente foi. Eu fiquei assim, surpreendido pelo volume de gente. Que eu falei, não, eu vou do colégio. Mas na hora que você vê a comunidade abraçando, é gostoso,
10: né? A gente começou, né, fazendo na quadra do colégio.
7: Sim.
10: Na quadra. E aí foi ampliando, falou, agora não dá mais, agora a gente tem que sair fora. E aí a gente começou a fazer lá no Águas Claras, já tem acho que uns 4 anos, pelo movimento mesmo.
7: Sim.
10: Porque a quadra já não tinha onde espalhar mesa.
7: Não suportava mais.
10: Não,
7: né?
10: Não dava. Primeiro era só dentro da escola, né? Basicamente ficava ali os alunos, pais de alunos e tal. Mas aí depois começou, não, mas nós queremos ir, outro quer ir e tal, então vamos abrir. Mas por abrir espaço para toda a comunidade, tem que ser um espaço amplo mesmo.
7: Sim.
11: A Sueli estava falando, nós temos realmente, pelo clima-tempo, uma previsão de chuva para o próximo sábado. Porém, de acordo com o clima-tempo, a chuva vão até as 15h30. Então, nós provavelmente seremos abençoados que no horário da festa não haverá chuva.
7: É porque daí começa às 4, né?
11: Começa às 4. Ele está aqui, a previsão, a precipitação é até a chuva, até às 15h30. Então, se acontecer realmente for, a partir das 15h30, a chance, pelo clima-tempo, está zero de chuva. Está então, zero.
7: Vamos seguir essa linha.
10: Vamos na fé.
7: Mas, fora essa, né, essa comemoração que nós estamos vivenciando agora neste sábado, tem festa hoje já, né? O colégio, o Grupo Excel entra em festa hoje, né?
10: Amanhã. Hoje.
7: Hoje
10: e amanhã, isso mesmo.
7: Começa lá hoje, Andirá. Lá em Andirá. E também amanhã, né?
10: Ou lá seja, são 2 dias.
7: É uma preparação que entre aspas, não tem descanso, né? Porque sexta é quarta e quinta, aí sexta tem um jogo, aí sábado já vem...
10: Festa. A festa? E o outro final de semana, Uraí.
7: Uraí também.
10: Uraí,
7: É verdade, tem Uraí. Mas enfim, é uma... são preparativos que já vêm de longa data, né? Já vão se preparando para que isso ocorra da melhor forma, né?
10: Já está no cronograma, né, do planejamento da escola, né? Então já vai preparado para isso, né?
7: E fora esses preparativos, doutor, e também a Sueli, como é a primeira vez que vocês estão vindo aqui, eu não posso deixar de perguntar sobre o Colégio Excel, né? O Grupo Excel hoje, com 3 escolas, né? 3 colégios, São três, né? Uraí, três, Bandeirantes, né? E Andirá, né? O grupo Excel cada vez melhor para atender a nossa comunidade, atender os nossos alunos, forçando-os a estudar de uma forma inteligente, né? Isso que é importante frisar, com muita qualidade. O que nós podemos falar do grupo Excel hoje?
11: Lúcio, nós estamos com 38 anos na área de educação. Graças a Deus e aos nossos alunos, aos pais e à nossa equipe de professores, tivemos há vários anos seguidos o melhor índice de aprovação. No exame do INEP, com o resultado do Enem 2025-2026, em toda a região, o maior índice de aprovação foi do Excel. Então, nós estamos muito felizes de poder estar retribuindo com a confiança que os nossos pais depositam no Excel.
7: Uhum.
11: Estamos aí já iniciando. Ontem nós tivemos uma grata surpresa que vieram 4 novos alunos que já fizeram matrícula, que estão saindo de outro colégio e vindo para o Excel para o segundo semestre de 2026 já. Porque nós, é um momento que às vezes o pai avaliou, viu e quer mudar o filho por algum motivo, quer seja pedagógico, busca de outro material, mas nós tivemos uma grata satisfação. É possível sim, e a gente está com as matrículas abertas. Inclusive, às vezes a pessoa fala assim: poxa, mas eu estou dia 15 de junho, eu tenho mais 15, 20 dias só de aula nesse semestre. Sem nenhum problema, continua fazendo, e nós temos que pedir o material para que no retorno das aulas no mês de agosto a pessoa já esteja com o material do positivo, porque o material do positivo ele é bimestral para a área do ensino fundamental e semestral para a área da educação infantil. Então, se algum pai resolver que quer mudar para o segundo semestre, esse é o momento de procurar a escola para que a gente faça o pedido, para que quando retornar das aulas, volte. E fora isso, o aluno para a educação infantil, o Colégio Excel, nesse ano, como também outros anteriores, vai ter no período de julho a colônia de férias, que não é aula, é um período em que o aluno vai lá, porque, Lúcio, tem muitos pais que trabalham e que não estão em férias, e que a logística do filho, ele já tem uma rotina que o filho vai para a escola, isso acaba, às vezes, atrapalhando.
7: Porque o pai não tem com quem deixar.
11: Então, o colégio, sensível a isso, está fazendo, no mês de julho, a colônia de férias, para que o aluno vá na escola, mas de uma forma lúdica, para brincar com os colegas, não é para estudar.
7: De qual idade?
11: Até os 5 anos de idade,
10: até,
11: né, meu?
10: Que é o G5.
11: Grupo 5,
10: Que
11: é o grupo 5.
7: Então, até os 5 anos. Independente se é do Colégio Excel ou não?
11: Independente do Colégio Excel ou não. Se o aluno quiser vir conhecer o colégio nesse período e fizer a matrícula para o segundo semestre, já pode, ele começa a pagar a partir do segundo semestre, mas pode frequentar a colônia de férias. Mas a colônia de férias ela é restrita os alunos do Colégio Excel.
10: Porque a gente tem um cronograma, né? Daí,
7: sim.
10: Então precisa saber quem vai, até para se organizar com as atividades, sim, materiais e tudo. E aí, a educação infantil é uma fase assim que tem crianças que completam a idade até o meio do ano. Então, o pai prefere levar no segundo semestre. Então, essa é a oportunidade. Se for, né, e quiser aproveitar a colônia de férias, o ideal é que também procure.
11: Ele começa a pagar a partir de agosto, porém, se ele fizer a matrícula agora, pode vir na colônia de férias no mês de julho, normal. Normal.
7: Então, é uma boa oportunidade para a criança conhecer o espaço, saber como que é. Que às vezes a criança chega, já vai estudar? Não, já pelo menos já vai
10: começar um brincando. A colônia de férias é realizada, né, com a equipe pedagógica, com os professores, né, não é terceirizado com outras pessoas para organizar. O cuidado é feito pelos professores mesmo da escola.
7: Que legal, colégio, isso é interessante, né? Porque muitas vezes a pessoa coloca outra pessoa.
10: A colônia de férias, vamos contratar uma equipe por lá para tomar conta, né? Por lá alguma. Não, é feito pelos professores já capacitados, né?
7: Por mais que seja brincadeira,
10: Não, precisa, né? Precisa.
7: Tem que ter uma. Tem que ter, né, pessoas capacitadas.
10: Capacitadas, né? As professoras já estão acostumadas com os alunos também, uhum, tal, né? Então a gente faz um revezamento, aí uma semana é uma equipe, na outra semana é outra equipe, até porque os professores precisam também de um fôlego, né? A gente faz esse revezamento aí de professores, aí uns trabalham uma semana e folga na próxima semana e vice-versa.
7: E esse trabalho da colônia de férias é interessante porque muitos pais acabam não tendo com quem deixar o filho, né? A criança fica, leva um dia na casa da tia, uma casa da avó.
10: Principalmente criança pequena, né? Até essa parte de 5 anos. Os maiores aí já se viram um pouco melhores, né? Já não dá, vamos dizer, não dá tanto trabalho assim de cuidado. Eles já são mais autônomos, né? Mas até o grupo 5 é importante eles terem esse período, né, de atividade lúdica e pro pai ficar mais descansado. É, com certeza.
7: Porque você sabe que está no Excel, sabe que está sendo bem cuidado, né? Então, é importante
10: isso
7: também.
10: Pelo menos a gente trabalha para isso.
7: 8 horas mais 58 minutos. O nosso horário não passa, ele voa. A gente nunca viu. É um negócio tão rápido desse jeito. Mas quero agradecer vocês de virem aqui no nosso Casa Notícias e falar um pouquinho do Grupo Excel e colocar à disposição mesmo aqui, que voltem sempre, para a gente falar um pouquinho do Grupo Excel, que eu gosto demais. Fui muito bem acolhido ali dentro, a gente se torna uma família ali dentro mesmo, mas eu quero agradecer ao doutor, a Sueli pessoalmente aqui, por nos ter acolhido no momento que a gente estava, entre aspas, desesperado, né? De pronto atendeu a gente e hoje eu visto a camisa do Excel como se fosse a da Casa FM, pode ter certeza. Olha, disso, a gente veste essa camisa com muito carinho mesmo, tá? Tudo bem. Eu não entendi, mas tá bom. Depois a gente conversa. Sobre, eu não entendi direito. Eu li, mas eu não entendi, doutor.
11: Não, eu queria só pedir para você agradecer essa oportunidade de estar aqui no Colégio Excel e dizer para você que é difícil, a gente é uma pessoa só e é de desassociar.
7: Sim.
11: E eu queria aproveitar a grande audiência que você tem para, em nome dos advogados de Bandeirantes, da Ordem dos Advogados do Brasil, da OAB, de pedir e alertar a todos os teus ouvintes sobre esse golpe do falso advogado que estão aplicando na
7: doutor,
11: praça.
7: Doutor, senhor, me perdoa. Eu tinha que conversar com o senhor sobre isso essa semana. Me tentaram passar um golpe aqui para mim aqui sobre um falso advogado. Eu tinha que entrar em contato com o senhor. Agora o senhor falou, eu lembrei. Para que a gente pudesse fazer uma matéria explicando tudo certinho sobre isso.
11: Vamos tentar. Voltar isso para falar, mas aproveitando que eu não posso perder a oportunidade.
7: Perfeito, perfeito.
11: Você que está nos ouvindo, não acredite em mensagem. O seu advogado jamais vai mudar de número de telefone sem previamente lhe avisar. O seu advogado, toda vez que vier alguma coisa a você pedindo dinheiro, procure pessoalmente o seu advogado. Ligue para o número que você tem do seu advogado. Porque esses bandidos, eles falsificam, eles pegam foto do profissional em qualquer lugar da internet que a gente acaba tendo nas redes sociais, Facebook, Instagram, alguma coisa. Eles copiam aquela foto, se passam, chegam, Lúcio, aperfeiçoar tanto que já existe golpe no mercado que as pessoas simulam uma chamada de vídeo como se tivesse uma sala de audiência pressionando, olha, paga o dinheiro das custas agora que vai ser liberado o alvará. E às vezes a pessoa tá lá há muitos anos esperando uma indenização, esperando o seu dinheiro e recebe, e ela fica tão empolgada com a possibilidade de receber que ela acaba pegando empréstimo para pagar o dinheiro pro bandido. Então, por favor, você que está nos ouvindo, não caiam. O seu advogado, sempre que ele mudar de número de telefone, ele vai lhe avisar previamente, não caia. Só para você ver, você caiu. Tentaram outro dia passar um golpe, se passar por mim, tentando aplicar um golpe na Sueli, que ela teria um dinheiro para receber.
7: Mas tá, olha,
11: que o advogado, que era o advogado dela, mas, José Carlos, tal.
7: Doutor, eu sei que extrapolou o horário aqui, eu gosto de extrapolar o horário, mas vamos deixar essa matéria para outro dia. Mas o que eu queria destacar para o senhor é que tinha o número do processo.
10: Completinho, né?
7: É tudo. O nome do advogado, o meu nome, o meu CPF, tudo. Tudo, tudo, tudo. Aí quando eu falei pra ele assim, ó, eu vou ligar, eu passo aí no escritório e a gente conversa. Até hoje tô esperando ele responder.
10: Aí para. Eu fiz isso também. Falei, nossa, eu vou passar no escritório.
7: Eu vou passar no escritório e vou ver. E depois não falo mais.
11: Mas vamos marcar assim pra gente fazer uma reportagem exclusiva pra falar desse golpe.
7: É muito importante, doutor.
11: Porque ele tá no mercado e, infelizmente, várias pessoas caíram. Eu recebi relato de várias pessoas que acabaram depositando dinheiro para esses bandidos. E perdeu o dinheiro, não tem, é irreversível.
7: Sim, e vamos deixar para semana que vem, doutor? Não sei como está a agenda do senhor para semana que vem.
11: Tá bom, vamos marcar sim.
7: A gente marca sim para falar sobre isso. E, é claro, convidando a todos para estar sábado lá no Águas Claras a partir das 4 horas.
10: É isso aí.
11: Muito obrigado.
10: Obrigado.
11: Um bom dia e que, mais uma vez, que Deus ilumine esse empreendimento.
7: Amém.
11: De você.
7: Amém.
11: Que já é um sucesso. Você vê, né? Eu estava vendo, começou uma TV quase com o seu nome, né? O nosso é Casa, mas começou o Casemiro com a Casé TV e olha o sucesso que ele é hoje. Olha o sucesso que ele está. Ele está transmitindo mais jogos que a Rede Globo, que é a maior rede de comunicação do país. E ele está transmitindo mais jogos. Então, eu tenho certeza que com a sua garra, com a sua força de vontade, com o seu comprometimento profissional, também um dia você vai estar a maior emissora da nossa região.
7: Obrigado, doutor. Obrigado. 9:03, a gente fica por aqui prometendo voltar amanhã, a partir das 8:00 da manhã, no nosso Casa Notícias. Continue conosco, vem aí o Casa e Companhia. Até lá.
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0: Olá, hoje 17 de junho, dia do funcionário público aposentado. Aniversariantes, Arlete Salles, atriz brasileira. Nascida em 1942. Em 1967, nasceu Zinho, ex-futebolista brasileiro. E em 1980, nascia Venus Williams, tenista norte-americana. Fatos históricos. Em 1953, o programa jornalístico Repórter S estreou no ar pela TV Tupi. Em 1967, a China é a autora da primeira bomba de hidrogênio. E em 1996, um grande incêndio atingiu a favela de Heliópolis, a maior de São Paulo, dias depois da explosão do Osasco Plaza Shopping.
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0: Estamos chegando com os resumos das suas novelas favoritas para essa quarta-feira. Agora é o resumo da novela Coração de Mãe. Homero leva Nazli para assistir à apresentação de Merti, mas a jovem acaba bebendo além da conta. Ao mesmo tempo, Randy se irrita com Reha, o que o leva a confessar que está sendo perseguido pela máfia. Na manhã seguinte, Homer, Kivank e Irmak carregam Nazli de volta para casa, tentando não chamar a atenção de Gulnaz. Reha não aguenta as reclamações da atual esposa e deixa claro que se não estiver satisfeita, pode ir embora. Durante uma conversa, Razan revela a Feliz que foi ele quem comprou as casas dela. Já no escritório, Karsu deixa seu chefe desconfortável ao confrontá-lo, com suas opiniões sinceras. Mais tarde, ela se prepara para acompanhar Bora em mais um evento.
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2: 9 horas 29 minutos, bom dia! Simone Mendes, mesmice.

0: para todas as mulheres empoderadas que estão aqui hoje. Eu ativei o modo homem, viu? E nem é meme.
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quando termina, terminou faz tempo, né? Bom dia, bom dia, bom dia, bom dia. Uma excelente manhã pra você. E aí, tudo bem? Tudo ótimo? Como está sendo a sua manhã? Espero que excelentemente bem. Vamos juntinhos aqui nas ondas da nossa casa FM. Deixa eu mandar um forte abraço aqui pra Neia. Alô, Neia, bom dia. Tá lá acompanhando a nossa programação. Tudo de bom pra você. Obrigado pelo carinho, pela nossa sintonia da nossa 87.7. Fique à vontade, tá? Você participando, mandando seu recado, interagindo, fazendo a nossa casa FM do jeito que você gosta, tá? Brasil! Ai, ai, estamos na expectativa, né? Tudo depende do próximo jogo. Tudo depende do próximo jogo. É verdade. Vamos juntos aqui nas ondas do rádio, você mandando o seu recado, participando, interagindo, fazendo aí a nossa casa FM do jeito que você gosta. 999-20-4010. 999-20-4010. Mandando o seu recado, interagindo, fazendo a nossa casa FM como você gosta. 941, deixa eu aproveitar e dar um toque muito especial para você que está aí acompanhando a nossa manhã. 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

0: chegando por aqui pra fofocar muito nesta quarta-feira, 17 de junho. E olha só, né, gente? Já aconteceu, mas a gente vai falar aqui hoje, quarta-feira, né? A rua é nossa e não voltaremos para os armários. Quem disse? Érica Hilton, na parada LGBT+, de São Paulo. Isso mesmo. A deputada federal, Érica Hilton, participou aí da parada LGBT+, né, de São Paulo, e fez um discurso em defesa dos direitos da população LGBTQIA+. Durante sua fala, a parlamentar afirmou que a comunidade seguirá ocupando espaços de representação e visibilidade no país. Em seu pronunciamento, a Érica Hilton declarou que a população LGBTQIA+, né, não retornará para os armários e defendeu a reeleição do presidente Luiz Inácio Lula da Silva. A deputada também criticou adversários políticos e celebrou os 30 anos da parada LGBT+, encerrando aí a fala com uma mensagem de apoio à comunidade, né? Estaremos em todos os lugares, porque esse país também é LGBTQIA+. Viva os 30 anos de parada. Parabéns, comunidade. É isso. Parabéns. A gente volta rapidinho fofocando mais, tá? Fica aqui. Volte já.
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6: A Federação Tunisiana agiu rápido após a goleada por 5-1 sofrida para a Suécia na estreia da Copa do Mundo. O técnico Sabri Lamouchi foi demitido depois de apenas 5 partidas no comando da seleção, com uma campanha de 1 vitória, 1 empate e 3 derrotas. Para tentar salvar as chances de classificação, a entidade acertou a contratação do francês Hervé Renard, treinador experiente e conhecido por comandar seleções africanas em grandes competições. Segundo a imprensa internacional, Renard receberá cerca de $100 mil por jogo disputado pela Tunísia no Mundial, valor que corresponde a aproximadamente R$600 mil. A missão do novo treinador será difícil, já que a equipe ocupa a última colocação do Grupo F após a derrota para os suecos, e ainda terá pela frente confrontos decisivos contra Japão e Holanda na busca por uma vaga na próxima fase.
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7: 9h48, Marília Cecília e Rodolfo.

Natanzinho, que honra. Que delícia.

FM. Fique à vontade, tá? Manda aí o seu alô, manda aí o seu recado, interage com a gente. Fique à vontade, 999-20-4010, 999-20-4010. Eu vou com você, com toda certeza, até o meio-dia, com muita música, com muita coisa legal, aqui nas ondas da nossa casa FM, tá? Manda aí o seu recado, manda aí o seu alô, fique à vontade mesmo, tá? Alô, Lilian! Bom dia, tá lá na escuta! Bom dia, bom dia, bom dia! Tá lá acompanhando a nossa programação, mandando aí o seu alô, né? Participando com a gente, beijão no coração, obrigado pelo carinho sempre com a gente. Vamos juntos aqui nas ondas da nossa Casa FM, tá? Fique à vontade. E você que tá aí acompanhando a nossa programação, o que você acha? O Casemiro deveria ficar na seleção brasileira ou deveria ser sacado, né? Qual a seleção, nossa seleção que você deseja? O Endrick deveria estar, né, em campo no próximo jogo? O que você acha? Né? Tem muita gente optando, dando a sua opinião aí, né? Vamos ver aí o que você acha também, né? Você é amigo ouvinte da nossa Casa FM, manda pra gente aí. O Casemiro deveria ir pro banco? O Neymar poderia jogar ou deixar quieto o Neymar? Esquece o Neymar, qual é a sua opinião? O Endrick deveria entrar jogando já no próximo jogo? Eita, a gente vai saber e você, claro, destacar pra gente aqui na nossa programação. 10 horas mais um minuto, bom dia pra você, uma excelente manhã. Bom dia. Mundo da Fama.

0: De volta por aqui, olha só, o João Vitor Gonçalves posa em Praia do Rio e recebe elogios. Príncipe lindo! Ai, gente, que coisa mais fofa! Intérprete de Maurício Mau Mau em Quem Ama Cuida, novela das nove da TV Globo, ator João Vitor Gonçalves. Movimentou aí as redes sociais ao compartilhar aí uma sequência de fotos na praia da Barra da Tijuca, Rio de Janeiro, né? Nas imagens, o artista apareceu usando uma sunga azul e um boné da mesma cor, acompanhado aí da frase: viva essa onda. A publicação feita no X, antigo Twitter, rapidamente repercutiu entre os seguidores e rendeu uma enxurrada de elogios e comentários bem-humorados, né? Casa comigo, escreveu um internauta. Príncipe lindo, elogiou outro, né? Quero pra mim, brincou mais um seguidor. Gatinho, comentou outro, né? Ah, eu também quero, gente. Que fofura! Eu volto rapidinho, tá? Fica aqui, tem mais fofocas.
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11: Atenção, telespectadores. A novela Sortilégio não será exibida nesta quarta-feira, dia 17 de junho, devido a alterações na programação do SBT para a cobertura da Copa do Mundo FIFA 2026. Agradecemos a compreensão. 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

0: 10h17 aqui nas ondas da nossa Casa FM. Bom dia, bom dia, bom dia, bom dia. Uma excelente manhã para você acompanhando a nossa programação. Daqui a pouquinho tem o sucesso do Claudião. Tem também, com toda certeza, o sucesso da Lilian. E você, tá esperando o quê? Manda já sua mensagem, interage com a gente. Fique à vontade, eu vou com você até o meio-dia, tocando muita música, muita coisa legal aqui na nossa programação. Bom dia, Lúcio, tô na escuta. Toca Zezé de Camargo e Luciano aqui na nossa programação, com toda certeza, viu, fia? A gente vai providenciar pra você, ó. São três sucessos pra gente tocar na próxima. A gente volta já.
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0: Lulu Santos. Há tanta vida lá fora. Como uma onda. 10 horas 38 minutos, bom dia! Vamos juntinhos aqui na nossa manhã, onde quer que vocês sejam. Gostou aí do nosso blocão aí de músicas legais? Show de bola, né? Show de bola, show de bola. E vamos juntos aqui com toda certeza. E você já mandou seu recado? Ô Fia, sua música vai ser no próximo bloco, tá? Também a Lília, o Claudião, tá aqui selecionado já, tá bom? E é claro, você mandando seu recado, participando aí, fazendo a nossa Casa FM do jeito que você gosta. Deixa eu aproveitar e dar um toque muito bacana pra você do nosso apoio cultural, hein? 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Alô, Esquilo! Alô, alô, alô, alô, Tico! Bom dia pra você, para os mecânicos aí, galera trabalhando, ouvindo a nossa Casa FM.
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2: Bom dia!
0: 10h40, fofoca aí, ouça, bom dia pra você.
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1: Alerta de romance no ar. O ator Tom Holland, o nosso Homem-Aranha, pegou todo mundo de surpresa ao confirmar que se casou com a atriz Zendaya. Ele se referiu à amada como minha pessoa, derretendo corações por aí. O casal, que sempre foi discreto sobre o relacionamento, parece ter dado o próximo passo em segredo. Será que teremos fotos e mais detalhes dessa união em breve? Estamos ansiosos para saber tudo.
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0: Oi, amores! De volta por aqui, a nossa querida Arlete Salles diz que deve se afastar um pouquinho das novelas e focar no teatro, né? Curtindo as férias após o fim de Três Graças, Arlete Salles, de 87 anos, marcou presença na peça Baixa Sociedade, né? No Rio de Janeiro, ao Playfields, a atriz confirmou que seguirá afastada das novelas e ainda não tem previsão de retorno à TV, né? Durante a passagem pelo teatro, Arlete também revelou, sem entrar em detalhes, que já se prepara para voltar aos palcos e deve estrear uma nova montagem teatral em breve. Sucesso para ela demais, a nossa queridíssima Arlete Salles, né? É, Arlete Salles 8.7. Caramba, quase 90 anos com toda aquela energia, né, gente? Ai, Arlete, dá um pouquinho para mim, vai. Eu já volto, tá?
1: Horas mais 46 minutos aqui na nossa manhã, 10h46. Bom dia, bom dia, bom dia, bom dia. Ah, galera mandando recado, vamos ver aqui. O Claudião tá lá ouvindo a nossa programação. Alô, Claudião!
2: Bom dia, Lúcio Escalada.
1: Bom dia!
2: Bom dia, os ouvintes da casa FM 87.7.
1: É nóis, bom dia.
2: Lúcio, Lúcio Escalada, é manda eu... para mim. Ataíde Alexandre, acorda pra sonhar.
1: Opa!
2: Ou feliz para todos os ouvintes da rádio. Um forte abraço para todos. Ótima quarta-feira abençoada. Um forte abraço e tchau, tchau.
1: Valeu, Claudião! Melhor do Brasil!
3: Brasil!

que se chama 90-10, onde uma pessoa tem 90% daquilo que você procura em alguém, só que você foca naqueles 10% que falta. Aí você sai pra rua, se aventura, e realmente você encontra aqueles 10%, mas não se deu conta que perdeu os 90%.

0: 11:59, 90-10, Maiara e Maraíza. Bom dia, bom dia, bom dia, bom dia, onde quer que você esteja acompanhando a nossa programação, deixando a gente ir junto com você, tá em casa, tá no trabalho, tá no trânsito, bom dia, é bom demais saber que você tá aí do outro lado da rádio acompanhando a nossa programação, tá bom? Fique à vontade, deixa eu dar um toque muito especial para você que tá aí acompanhando a nossa programação do nosso apoio cultural, né? 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Sancré, sucos, lanches e pastéis estão aguardando por você, tá bom? 11 horas em ponto na nossa manhã. Bom dia! Vamos juntos na nossa 87.7. Agora é hora de fofoca aí. Bom dia, bom dia, bom dia!
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2: A família de Neymar está crescendo e a internet está em festa. O craque e Bruna Biancardi revelaram o sexo do novo bebê e a reação do casal viralizou nas redes sociais. Os fãs estão eufóricos com a novidade e já começaram a especular nomes e fazer apostas sobre o futuro herdeiro. Mais um membro para a família do jogador e a gente adora acompanhar esses momentos de alegria.
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9: 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Estamos de volta com mais resumos. E agora o resumo da novela Coração Acelerado. Ronei aceita gravar a música de agrado e João Raul em estúdios separados para evitar conflitos. Zuzu incentiva Janete a revelar seus sentimentos para Alaorzinho. Eva, Sinara e Esteban comemoram a chegada de Zilá à presidência do Grupo Amaral. João Raul sofre ao recordar o início de sua história com Agrado. Irene confronta Valmir sobre o dinheiro roubado de sua loja. Agrado afirma que está disposta a deixar bom retorno ao lado de Leandro.

11:17 agora, Isael Rodolfo, Ana Castela, aquele bombonzinho. E aí, tudo bem? Tudo ótimo? Como está a sua manhã? Espero que excelentemente bem, tá? Fique à vontade aqui nas ondas do rádio, você mandando o seu recado, participando, fazendo a nossa Casa FM do jeito que você gosta, né? Sem dúvida alguma, a gente vai com você aqui no ritmo da Copa do Mundo, né? Hoje tem jogo, né? Hoje tem jogo, né? E a gente vê aí como que vai ser a seleção, né? Tem gente que tá dando o que falar, preocupado aí com a nossa seleção brasileira. Porque todos os outros times, né? Digamos, entre um ou outro, que deu aquela zebra, mas os outros aí todos foram, né, eficientes naquilo que estava dizendo, né? Agora, né? Agora eu não sei como que tá a nossa seleção, né? Esperamos que tenha aí uma seleção mais forte, mais agarrida, né? Aguerrida, melhor dizendo, aguerrida na próxima partida, né? 11:18, a gente vai pro apoio cultural, mas antes tem Mundo da Fama.

0: De volta por aqui, deixa eu falar pra vocês que a Raíssa Leal confirma ser bissexual. A atleta namora com influenciadora, isso mesmo. A skatista e medalhista olímpica Raíssa Leal movimentou as redes sociais aí, né, ao falar publicamente sobre sua sexualidade pela primeira vez, né? Aos 18 anos, a atleta confirmou ser bissexual ao interagir com seguidores em um vídeo publicado em seu perfil no TikTok. Atualmente, ela vive aí um relacionamento com a influenciadora, a Duda Vilken, né? A confirmação aconteceu de forma discreta nos comentários da publicação. Uma seguidora usou aí os emojis, né, de coraçãozinho, conhecidos por representarem a bandeira bissexual, acompanhados de pontos de interrogação. Raíssa respondeu de maneira breve e sutil, escrevendo, reação interpretada pelos fãs como a confirmação de sua bissexualidade, né? Coração rosa, roxo, lilás, né? E azul. Prontinho. Quer mais? A gente conta mais por aqui, tá? Então se liga com a gente. Eu volto bem rapidinho.
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4: E por fim, o resumo da novela Quem Ama, Cuida. Adriana pede ao avô que cuide de Elisa e Maurício. Pedro e Kleber apresentam um recurso para tentar reverter a condenação. Dora acusa Demir de ter contribuído para condenar uma inocente. Liris aconselha Adriana a manter distância de Nancy. Adriana revela a Pedro que também o ama. Revoltado, o advogado diz a Ademir que não pretende mais manter contato com ele. Pilar surpreende Otoniel e sua família ao expulsar todos da casa de Arthur. E por hoje é só, pessoal. Amanhã a gente volta com mais resumos.
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5: 11 horas mais 25 minutos, turma do pagode. Faz um coração aí. Bom

11:37, Gustavo Lima, ficha limpa aqui na nossa programação da nossa Casa FM nesta quarta-feira, 17 de junho de 2026. Vamos juntos onde quer que você esteja, tá em casa, tá no trabalho, tá no trânsito, tá nos levando de carona. Fique à vontade, eu vou com você até o meio-dia tocando muita música, muita coisa legal pra você que gosta de sucesso aqui nas ondas do rádio, tá? Vamos juntos mesmo com muita coisa bacana até o meio-dia fazendo a sua programação do jeito que você gosta. Mundo da Fama é destaque pra você a partir de agora. Ouça!

0: gente, de volta por aqui, olha só, congelando óvulos, né? É, Mari Gonzalez mostrando aplicação para congelamento de óvulos, né? Com a ajuda do Pipo Marques, claro, maravilhosa, né? Mari Gonçalves voltou a falar sobre processo de congelamento de óvulos, né? Ao dividir com os seguidores detalhes da nova etapa do tratamento. A influenciadora apareceu nas redes sociais durante o terceiro dia da estimulação hormonal e mostrou o namorado Pipo Marques, né? Participando aí da aplicação da medicação em casa, né? Segundo Mari, a decisão de iniciar um novo ciclo aconteceu após ela já ter realizado o procedimento anteriormente, né? A influenciadora explicou que optou por aumentar a quantidade de óvulos preservados, pensando aí então num futuro, né? Quero compartilhar com vocês o meu processo de congelamento de óvulos. É, no ano passado eu fiz um ciclo, né? Consegui alguns óvulos e aí decidi fazer mais um ciclo neste ano por segurança, contou ela. E você, faria? Meus amores, beijitos. E eu volto fofocando mais amanhã, tá combinado, né? Tchau, tchau.
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7: Irã e Nova Zelândia fizeram um dos jogos mais movimentados da primeira rodada do Grupo G da Copa do Mundo de 2026 e empataram por 2-2 em Los Angeles. A seleção iraniana chegou a abrir vantagem duas vezes durante a partida, mas os neozelandeses mostraram poder de reação e buscaram um empate, garantindo um ponto importante na estreia. Com o resultado, Irã e Nova Zelândia somam um ponto cada na classificação do Grupo G, o mesmo acontecendo com Bélgica e Egito, que também empataram na rodada de abertura. O equilíbrio deixou a chave totalmente aberta para a sequência da competição, com os iranianos enfrentando a Bélgica e os neozelandeses encarando o Egito na próxima rodada.
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9: 11:43, não há tempo para mais nada. A gente vai ficando por aqui, prometendo voltar amanhã a partir das 9:00 da manhã com o nosso Casa e Companhia. Daqui a pouquinho, às 3:00 da tarde, com toda certeza, tem para você aí a Maria, a Clara, com o nosso Casa Top Show, e você não vai poder ficar de fora. Logo em seguida, tem o Richard Damasceno com o nosso Casa Sertanejo. Fique à vontade, faça a nossa programação do jeito que você gosta, tá? Eu fico com você aqui, volto com vocês amanhã, 7:00 da manhã, após o Luizinho, no nosso Casa, na nossa Oração da Manhã, e também, é claro, dentro também da nossa Casa FM, com a nossa programação, o Luizinho às 5:00 da manhã, com o nosso Sertanejo 87. Aquele flashback pra você, aquele abraço do tamanho do Brasil, beijando o coração, fiquem todos com Deus. Tchau, tchau, se cuidem, sejam felizes e até amanhã!

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3: Em Marte, o pôr do sol é azul devido à forma como a poeira na atmosfera marciana dispersa a luz.
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6: 12 horas e 1 minuto.
7: Boa tarde.

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1: Pensamento do dia. Confesse Cristo. Bendito Deus e Pai de nosso Senhor Jesus Cristo, o qual nos abençoou com todas as bênçãos espirituais nos lugares celestiais em Cristo. Efésios capítulo 1, versículo 3. Desde o dia em que você nasceu até partir para a eternidade, Deus já lhe proporcionou todas as coisas em Cristo Jesus. Ele já o abençoou com o que você poderá necessitar. Na mente de Deus, as bênçãos já lhe pertencem. As pessoas frequentemente me perguntam como estudar a Bíblia. Embora eu tenha muitas sugestões, segue aquela que apresento em todos os lugares para onde vou. Como cristão, sigo o seguinte método ao passar pelo Novo Testamento. Leio primeiramente as epístolas. Encorajo-o a passar a maior parte do seu tempo nas epístolas, porque são as cartas escritas a você, cristão. Estude o Antigo Testamento também, mas não fique a maior parte do seu tempo lendo-o. Dedique-se ao Novo Testamento. Por quê? Porque não estamos vivendo segundo a Antiga Aliança. Vivemos na Nova Aliança. Nas epístolas que foram escritas à igreja, procure e sublinhe todas as expressões como em Cristo, por Cristo, em quem, nele, etc. Anote-as e medite sobre elas. Comece a confessá-las com a sua boca. Do ponto de vista divino, tudo o que você tem em Cristo ou é em Cristo já é uma realidade. Deus já realizou tudo em Cristo. Mesmo assim,

0: Você precisa crer nisso e confessá-lo antes de ser realidade para você.
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0: Deixa assim.
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0: Quem gostou daquele barulho?
1: Doze horas e 33 minutos.

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5: Teste seu organismo. Caso não tenha condições de realizar tais exames, faça você mesmo o teste. Exclua glúten de sua vida por 25 dias e perceba se você se sente melhor. Posteriormente, exclua os laticínios por outros 25 dias e note como se sente. Abra uma exceção para a manteiga. Dê preferência à manteiga ghee clarificada ou ainda a manteiga de garrafa.
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4: Muito bem, crianças. Hoje vamos falar sobre a saúde no Brasil. Vocês trouxeram os utensílios ou aparelhos usados em hospitais que eu pedi?
5: Sim!
4: Honório Neto, o que você trouxe para nos mostrar?
6: Uma seringa, senhor.
4: Muito bem, quem te deu?
6: O tio da farmácia.
4: Você pediu explicações para ele? Para que serve a seringa?
6: Ele disse que serve para aplicar injeção nas pessoas.
4: Muito bem. Paula, o que você trouxe?
7: Uma embalagem de soro.
4: Quem te deu?
7: Meu pai.
4: O que ele falou?
7: Falou que serve para alimentar um paciente em recuperação com nutrientes.
4: Ótimo! E o que você trouxe, Pedro Júnior?
8: Eu trouxe um aparelho de oxigênio. Que é muito mais importante que essas coisinhas que trouxeram aí.
7: Moleque tojo.
4: Nossa! E de quem é?
8: Da minha avó.
4: O que ela disse?
8: Juninho, me devolve!
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12: Estúdio Casa, 1 hora e 7 minutos.

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2: E agora eu vou relatar a aposta de Mané Potenso com Elmo, dono do bar, que pediu todo silêncio pra poder escutar a história de Potenso. Mané sentou numa cadeira, tomou uma, duas e três e começou a falar besteira.
3: Aqui jamais apostei, mas boto 50 na fogueira pra apostar com vocês. Tô bebo, não nego não, mas sou capaz de mijar nesse copo aqui no chão sem sequer um pingo errar. E quem duvidar do bebão, bota 50 pra apostar.
2: Elmo, doido pra ganhar 50, enfiou a mão na gaveta, coçou a ponta da venta e pensou assim de veneta: vou ganhar esses 50 e acabar com esse xereta. Aí o dinheiro casaram, o Mané abriu a baiguia, o copo no chão botaram, todo mundo olhava e ria, alguns não acreditavam no que ali acontecia. Ele começou a mijadeira, fez xixi em todo bar, parecia até brincadeira, no copo não conseguia acertar. Mijou os pés das cadeiras dos freguês daquele lugar. A mijada durou o minuto inteiro, parecia até um riacho que meu primo e companheiro fazia descer de bar abaixo. E Elmo, já com a mão no dinheiro, dando risada sem esculacho, falou então pra Mané: um dinheiro desse jeito pode me trazer quando quiser, que eu aposto e respeito, mas de ganhar tenho fé, porque tu tá bebo, sujeito. Mané abriu uma risada, o dono do bar estranhou: por que tanta gargalhada se o copo não acertou? Perdeu 50 na parada e lisa ainda ficou. Mané começou a falar:
3: pra você perdi 50 reais, mas liso não vou ficar. Foi com os 10 freguês ali de trás daquela mesa acolá, aonde tá aquele rapaz, eu apostei com cada um a quantia de 100 reais que mijava no seu bar, e além de não reclamar, você ia rir demais.
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2: Olá, hoje 17 de junho, dia do funcionário público aposentado. Aniversariantes, Arlete Salles, atriz brasileira. Nascida em 1942. Em 1967, nasceu Zinho, ex-futebolista brasileiro. E em 1980, nascia Venus Williams, tenista norte-americana. Fatos históricos. Em 1953, o programa jornalístico Repórter Esso estreou no ar pela TV Tupi. Em 1967, a China é a autora da primeira bomba de hidrogênio. E em 1996, um grande incêndio atingiu a favela de Heliópolis, a maior de São Paulo, dias depois da explosão do Osasco Plaza Shopping.
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4: O lago de água doce mais profundo do mundo é o Lago Baikal, localizado na Sibéria. Ele mergulha a uma profundidade impressionante de 5.315, o equivalente a 1.620 metros. Uau!
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0: Mr. Dan!
1: Obrigado!
2: Em Bandeirantes, 15 graus.
3: Fred e Fabrício, Lucas e João, vem assim.

0: Obrigado.
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2: 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Tudo sobre o seu animalzinho de estimação. Dicas para o bem-estar do seu amiguinho.
3: Reforço positivo. Use o reforço positivo como petiscos, elogios e carinho para incentivar comportamentos desejáveis. Isso ajudará a reforçar os laços entre você e seu pet e tornar o processo de adaptação mais positivo.
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tarde, muito boa tarde. Começando o Top Show pra vocês aqui na Estúdio Casa FM 87,7. A sua rádio aqui em Bandeirantes. Bom, quem está falando? Maria Clara. E vamos ficar juntinhos até as 17 horas. Isso mesmo, até as 5 da tarde, com muita música, informação, entretenimento para todos vocês. São 15 horas e 8 minutos e eu quero agradecer desde já a participação de todos os nossos ouvintes que estão sempre ligadinhos aqui na Melhor. E para participar, pedir a sua música é muito simples. Mande aquela mensagem, aquele recadinho especial através do nosso WhatsApp 999204010. E quero agradecer também ao nosso apoiador cultural. 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E daqui a pouquinho eu vou estar contando tudinho para vocês. Bom, gente, hoje o nosso programa tem dicas de saúde. E o assunto é o seguinte: vamos falar de um alimento que é barato, ajuda o coração e favorece a perda de peso. Já tem uma ideia do que seja? Ó, o pessoal aí que é acostumado, né, a estar sempre cuidando da saúde, pode ficar esperto, viu? Eu vou dar a dica. É um peixe. Ai, ele é baratinho e cabe no bolso de todo mundo. Também tem curiosidades. Estamos no mês de junho, mês de julho, e a cada 4 anos acontece o quê? Copa do Mundo. Então nós vamos falar sobre quem criou, né? Como surgiu a Copa do Mundo. E para encerrar, tem mensagem do dia para todos vocês. Bom, gente, vamos começar com música. Teremos Anitta e Shakira, Choca Choca. Também Pedro Sampaio com a menina Melody, Jet Ski. E a gente volta daqui a pouquinho com mais Top Show para vocês. Sejam muito bem-vindos. Estamos no ar.

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Estamos de volta com o Top Show, 15 horas 20 minutos, daqui a pouquinho tem dicas de saúde pra vocês, tá bom? Mas agora vou falar do nosso apoio cultural. 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E como eu comentei com vocês, meus amigos e minhas amigas, é barato, ajuda o coração e ainda favorece a perda de peso. Por isso, esse peixe merece entrar na sua rotina. Estou falando daquele alimento que é repleto de nutrientes. E ele, né, tem o destaque por efeitos positivos que entregam para a nossa saúde. Estamos falando da nossa popular, a nossa queridíssima sardinha. Exatamente. Rica em ômega 3, ela tem como um dos maiores benefícios o fato de ser uma aliada do coração. Mas não para por aí, viu? Também contribui para a perda de peso por favorecer a saciedade. Faz bem para a pele e o cabelo. E ainda é rica em cálcio e vitamina D. Com sabor marcante e textura macia, a sardinha também se destaca pela versatilidade, combinando com diferentes preparações e acompanhamentos. Para quem ainda tem dúvidas de que se trata um peixe que valha, né, a pena estar na rotina alimentar, tem vários detalhes sobre os benefícios que acompanham e vai convencer você, viu? A sardinha, ela é rica em componentes que favorecem a saúde do coração. E um deles é o famoso ômega 3, né? Que é a gordura saudável que ajuda a dilatar os vasos sanguíneos e reduzir a pressão arterial. Também tem outro nutriente que é o potássio, que é um mineral essencial e tem efeito positivo na pressão. É, olha só que bacana, por impulsionar a excreção de sódio pela urina. A sardinha é aliada do emagrecimento saudável. Então, quem tem o objetivo de perder peso de forma saudável, pode acrescentar a sardinha nas refeições, porque ela é rica em proteínas e tem um baixo teor calórico. E ela serve também como alternativa para outros tipos de peixes. Também tem o fortalecimento dos ossos, proteção da pele e cabelo e outros benefícios. Então, gente, olha só, combate, ajuda a combater a osteoporose, né, por ter cálcio, vitamina D, tem o ômega que já falamos, vitaminas do complexo D. E também ela ajuda, olha que bacana, ela ajuda na hidratação da pele, né, e dos cabelos. E também você pode contar com a redução da inflamação nas articulações. Então, meus amigos e minhas amigas, vá até o supermercado mais próximo, compre a nossa querida e popular sardinha, que faz parte do cardápio de todos nós brasileiros, né? Quem gosta de uma sardinha, daí você incrementa, inventa, dá para fazer de todas as formas. Mas crie o hábito, né? Pelo menos duas vezes por semana, de você começar a ingerir a sardinha na sua alimentação, que você vai sentir diferenças, assim, ó, positivas no seu dia a dia. Esse foi o nosso quadro de dicas de saúde. E vamos atender o pedido. A Viviane Chaves está ligadinha aqui no Top Show e ela pediu Titãs, Sonífera Ilha. Teremos também Vitinho, tá desculpada. E com Wesley Safadão,
Você volta, eu volto daqui a pouquinho, 15 horas, 25 minutos.

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Estamos de volta, 15 horas 41 minutos na nossa programação. A programação da Casa FM 87,7, a rádio feita especialmente para você que tá ouvindo, que tá ligadinho aqui na melhor. E lembrando que você pode participar através do nosso WhatsApp, viu? É fácil, gente, ó. É só você digitar aquela mensagem pedindo a sua música, mandando aquele recado especial, dando a sua sugestão. Estamos aqui, ó, de portas abertas para vocês. Telefone de contato, nosso WhatsApp, facinho, facinho, 99920-4010. 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E já sabe que daqui a pouquinho nós vamos falar de curiosidades. Para essa galera que é fanática, alucinada, maluquinha por futebol, por Copa do Mundo, como eu sou uma pessoa curiosa, então eu vou e pesquiso. Então nós vamos falar sobre como surgiu a Copa do Mundo. Quem se lembra, muitas pessoas estudaram antigamente, né? A gente estudava isso também. Então nós vamos falar sobre como surgiu, de quem foi a ideia, né? Que começou há muitos e muitos anos atrás e hoje se tornou essa sensação incrível que está sendo realizada em 3 países. E já sabemos que na próxima Copa do Mundo serão em 6. Você está sabendo disso, né? Tá evoluindo. Daqui a pouquinho eu vou contar para vocês. Mas agora vamos com música. Vou atender o pedido do Matheus. O Matheus pediu Coração de Gelo, W. Também eu vou atender o pedido da Tainara, da Josi. Pediram Pé do Pecado com Simone Mendes, oferecendo pra Dinha. Ô, Dinha, um beijo para você, meu amor. E também vou atender o pedido da Dani e de toda a equipe lá da loja Pingo de Gente. Pediram Engenheiros do Havaí, Até o Fim. 15 horas 45 minutos. Até o fim, você já sabe, vai ficar comigo até o finzinho, até as 5 horas da tarde aqui no Top Show. Daqui a pouquinho eu tô de volta.

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Estamos de volta com o Top Show aqui pela Casa FM 87,7. Daqui a pouquinho, vamos falar sobre Copa do Mundo. Eu sei que todo mundo está acompanhando, todo mundo está ligadinho, todo mundo está ansioso, né, pela seleção brasileira. Expectativas para o próximo jogo, né, contra o Haiti. Então, gente, energia positiva para a nossa seleção. Mas nós vamos falar um pouquinho da história da Copa, né? Os meninos estão só olhando aqui, ó, só olhando assim, a mulher vai falar de futebol? Sim, vamos falar de futebol, porque como uma boa brasileira que sou, a gente gosta de futebol. 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É isso aí, vamos falar de seleção brasileira, vamos falar de Copa do Mundo, né? Eu sou apaixonada pelo futebol, né? Mas a história, né, me fascina muito mais. A história da Copa do Mundo, vocês sabiam que ela é repleta de episódios memoráveis? Ela começa em 1930. É, gente, quando a primeira competição mundial de futebol foi realizada no nosso vizinho, Uruguai. Desde então, apesar de várias mudanças e evoluções, o modelo de organização permanece o mesmo, com a realização em intervalos de 4 anos. A edição agora de 2026, ela está dando um salto, né? Porque ela está tendo 48 seleções. Serão 104 partidas e 3 países sedes. Nós já estamos acompanhando Estados Unidos, México e Canadá. E uma Copa que deve reunir mais de 7 milhões de torcedores. Isso mesmo. Só que, para contar para vocês como surgiu, de quem foi a ideia, tudo começou há quase um século. O evento é uma criação do francês Jules Rimet, que ele é o ex-presidente da FIFA, né? Que em 1928 instituiu a primeira edição para ser realizada, daí a Copa do Mundo, 2 anos depois, em 1930, né? E o que aconteceu? Ao vencedor seria entregue a taça que levava o nome, então, do mandatário, no caso, Jules Rimet. E a posse do troféu, em definitivo, iria para a primeira seleção que fosse, né, tricampeã. A primeira Copa do Mundo, ela foi sediada no Uruguai, em homenagem ao país. Sabe por quê? Porque ele havia conquistado o bicampeonato olímpico de futebol em 1924 e em 1928, e que comemorava o centenário de sua independência. Então, de forma diferente de outras edições da história da Copa do Mundo, em 1930, as seleções participantes foram indicadas por convite, né? E não, né, por eliminatórias como nós vemos nos dias de hoje, né? Por continentes, né? E para você ver, a final foi entre Argentina e Uruguai, que levou a melhor por 4-2 em Montevidéu, né? E hoje nós vemos a grandiosidade que é a Copa do Mundo, realizada de 4 em 4 anos. Cada dia mais evolução, cada dia mais coisas acontecendo, mais, né, mais seleções participando. E isso é bacana, né? Porque a gente vê essa dinâmica toda, né? E tem, né, comentários que a próxima vai ser realizada em 6 países, né? Então vamos ficar de olho, vamos ficar prestando atenção no que vem por aí em relação à Copa do Mundo para os amantes do futebol. Lembrando que o importante é que sexta-feira tem seleção brasileira e a gente tá aqui, ó, de dedinho cruzado, né, contando com o placar assim, ó,
bem, bem vantajoso, bem positivo pro nosso Brasilzão. Bom, gente, vamos curtir, vamos de nostalgia, vamos de flashback. As Long As You Love Me, Backstreet Boys. Teremos também Cleiton Romário e Anitta com MC Dani. Ai, papai, macetei. Daqui a pouquinho eu tô de volta. São 16 horas, 10 minutos.

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Tô de volta. Ah, gente, vocês não imaginam a alegria que é estar com vocês aqui. Pra mim tá sendo uma realização estar de volta às tardes, né, da programação com os nossos ouvintes. Depois de praticamente, tá chegando 5 anos longe. É bom demais estar aqui com vocês diariamente. Então eu peço sempre a compreensão, né, de todos, né, porque a gente tá desenferrujando, né. Eu sempre brinco, a gente tá desenferrujando, né. Mas é como andar de bicicleta, né. A gente nunca esquece. Quero agradecer ao carinho de todos vocês, a todos que estão participando hoje, fazendo os pedidos musicais. Agradecer aos nossos ouvintes, né, de agora e também de antigamente, né, que estão sintonizados também, ficaram sabendo. A Maria Clara voltou com o programa de rádio, a gente vai ficar sintonizado junto com ela, e isso me deixa muito contente, muito feliz. Realmente é uma realização que está acontecendo na minha vida. E para participar, gente, eu tô falando com vocês ouvintes, mas vocês têm que participar também, pedir música, interagir. Eu tô esperando o seu recadinho, 999-20-4010. E também nos sigam nas redes sociais, Facebook, Instagram. É só procurar pelo Estúdio Casa e você vai encontrar toda a nossa programação lá, tá bom? E você vai participando, deixando suas mensagens, seguindo as páginas, as redes sociais, porque isso faz com que o engajamento aumente ainda mais. 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Bom, gente, agora eu vou atender o pedido de uma ouvinte muito querida. Essa é fiel, hein? Maria dos Santos, tá ligadinha na programação. Ela pediu Olhar 43 RPM. Teremos também Raça Negra, Deus Me Livre, e Rick Martin, Estranho. São 16 horas 30 minutos. Próximo bloco tem mensagem do dia para vocês, para encerrarmos a nossa tarde com muita reflexão e muita positividade, tá bom? Já já eu tô de volta.

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Estamos de volta e chegou o momento da nossa mensagem do dia. E a caminhada da sua vida? Como ela tem andado? Na caminhada da vida, aprendi que nem sempre temos o que queremos, porque nem sempre o que queremos nos faz bem. É preciso sentir dor para que possamos aprender com as lágrimas. É necessário o riso para que a gente não fique enclausurado, né, no tempo. São precisas as pedras para que possamos construir os nossos caminhos. Foram fundamentais e são fundamentais as flores para que a gente possa se alegrar durante a nossa caminhada. É imprescindível a fé para que eu, vocês, não perdêssemos a esperança. E é preciso perder. Como assim, Maria Clara? É preciso perder. É preciso perder para que a gente ganhe de verdade. E é no silêncio que nos escutam com clareza. Pois sem provas, não tem aprovação. E a vitória sem conquista é ilusão. E a maior virtude dos fortes é o perdão.

E aí, como anda a caminhada da sua vida? Está andando por caminhos certos, tortuosos, muitas pedrinhas pelo chão. Mas não perca a fé, jamais perca a confiança em si mesmo. Nós somos capazes, nós viemos a este mundo para realizar e conquistar coisas boas. E muitas vezes a gente tem, né, os percalços da vida, a gente acaba encarando obstáculos, né, pesados, mas a gente supera, a gente vive, a gente ergue a cabeça, segue em frente. Então, a caminhada da sua vida, da minha vida, de nossas vidas, são lindas e serão lindas por muito e muito tempo. Bom, meus amigos, são 16 horas e 50 minutos, tô indo embora, mas eu vou deixando um beijo no coração de cada um de vocês. Richard está chegando, está chegando para fazer aquela festa com vocês no finalzinho da nossa tarde. E eu volto amanhã a partir das 15 horas aqui pela Casa FM 87,7 com mais um Top Show. Até lá!

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cheguei aqui. Alô, você! Muito boa tarde, boa tarde! Cheguei! 17 horas, mais 8 minutinhos. A partir de agora, com vocês, o nosso, a sua casa sertaneja aqui na programação da nossa casa, né? A partir de agora, até as 19 horas, eu, Richard Damasceno, fico juntinho com você aqui na nossa programação, na programação da nossa casa. Vem pra cá, participe com a gente, ligue, participe, interaja comigo, vamos juntinhos até as 19 horas na programação da nossa, da sua casa. Lembrando pra você que é muito fácil você mandar o seu recadinho, você participar com a gente. 9920-4010 é o WhatsApp da nossa casa, da sua casa. Acesse casafm.com.br, sintonize com a gente e participe da nossa programação. Vamos juntinhos, até as 19 horas, aqui na programação da nossa casa. Você no nosso comércio, você aí nos bairros da nossa cidade, aonde estiver chegando o nosso som, você na área rural, você passando por Bandeirantes, essa é a casa, o Estúdio Casa 87.7. E pra abrir a nossa, hoje é quarta? É, tô perdido. Pra abrir então a programação dessa quarta-feira, aqui na programação da nossa casa, eles, Bidu e Jeca, Chapéu Preto, chegando aqui na nossa programação, pra aquela que gosta de Chapéu Preto na nossa programação. Vem pra cá, participe com a gente. Alô!

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2: É, você está no Estúdio Casa. Agora são exatamente 17 horas mais 13 minutinhos aqui na programação da nossa casa. Galerinha chegando por aqui. Alô, Pretão! Tudo jóia? A galera da Bela Vista já ligadinho, sintonizada aqui com a gente na nossa casa. Vem pra cá você também. Participe com a gente, interage com a gente aqui na nossa programação. A programação da nossa casa. É isso mesmo, a galerinha ligadinho, sintonizando aqui com a gente. Vem pra cá você também. Alô, Bruna! Tudo bem? Tudo jóia? Muito boa tarde. A Bruna ligadinha com a gente aqui também. Né, Bruna? Valeu, valeu. Deixa eu ver quem chegou por aqui também. Alô, Júnior! Juninho Brasiliano! Ah, legal, legal. Juninho Brasiliano também. Não perde uma programação da nossa casa, né? Tá todo dia ligadinha aqui com a gente, né, Júnior? Mandar um abração especial também. Alô, Cláudia! A Cláudia Granado, junto com o Gutão. Alô, Guto! Tudo bem? Ligadinho com a gente aqui também, né? O pessoal que está lá na oficina não perde a nossa programação também, né? A dona Creuza, o seu Zito, né, Zitão? É, a galera está com a gente aqui, né? Um abração especial também. Deixa eu ver quem está chegando aqui com a gente também. Alô, Matheus! Tudo bem? Mandar um abração especial para o Matheus também. Ligadinho com a gente aqui, né? É, a galera. Matheus está ligadinho com a gente. Está pedindo também Luan Pereira. Né? Ah, aí sim, hein? Pretão, manda a música aí, o nome do cantor também pra nós. Manda, se mandou só um trecho da música, manda o nome do cantor pra nós também, beleza? Simbora então, atendendo o Matheus que tá ligadinho com a gente aqui, Luan Pereira, Moletom, agora na nossa Casa Sertaneja.

17 horas mais 19 minutinhos na programação da nossa Casa Sertaneja agora. Bruno Marrone, filho prodígio, vai especialmente pro Celso que tá ligadinho aqui com a gente. Alô, Celso! Alô, Lucélia!

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7: É, você está na nossa, na sua Casa Sertaneja 87.7. Olha só, ligue, participe, interaja conosco. Vem pra cá, vem você também pra nossa casa. É 999204010 o nosso WhatsApp. 999204010 o WhatsApp da nossa, da sua casa, né? Tá esperando que mande uma mensagem, interaja com a gente. Participe, vem comigo até as 19 horas aqui na programação da nossa Casa 87.7.

0: ótima tarde pra você. A galera ligadinha aqui com a gente. Alô, Carol, tudo bem? O pessoal do Projeto Bicho também sintonizado aqui na nossa casa, né? Legal, legal. Oi, Giovana, tudo bem? Tudo jóia? É, bicho tá pegando pro lado Ouro Verde, hein? Ô, louco, bicho. Amanhã a gente vai saber dentro do nosso, Casa Notícias, né? A gente vai saber certinho o que tá acontecendo, ó. Olha só, olha só, olha só. Ô, pretão, beleza? Olha só, pessoal ligadinho com a gente. João Bosco e Gabriel, passarinho voa agora na nossa programação, especialmente pra Isa. Oi, Isa, a sua é agora.
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0: chorar não, hein? Não vale, não vale, né? Tá buscando o quê? Você já encontrou aqui na nossa casa, né? Vem pra cá você também, participe com a gente, sintonize na nossa 87.7, né? 87.7, essa é a sua casa, onde quer que você esteja, leve a gente junto com você pelo nosso aplicativo, né? Não procure mais, no nosso aplicativo, aonde quer que você vá, você pode levar a casa junto com você, né? Ou ainda acessar o nosso site www.casafm.com.br, é o site da nossa casa. Lá você fica sintonizado com a gente também, né? Ai, ai, ai, deixa eu ver quem tá por aqui. Alô, alô, Matheus Quimas! Pessoal de Jataizinho também interagindo junto com a gente. Tá lá o Matheus e o Paulinho, né? Pessoal do GRS Salvamento, grupo de salvamentos voluntários, né? Pessoal, tudo voluntário, sempre quando precisa deles, eles estão de prontidão para auxiliar os municípios da região de Jataizinho. E é claro, né? Se precisar, vem aqui em Bandeirantes também, né? Nossos parceiros, valeu, valeu, né? Mandar um abração especial pra galerinha que tá aqui ligadinho com a gente, né? Deixa eu digitar aqui, vamos ver. Ah, será? Será? É ele? Será? Tá certo. Alô, Fernando. Tudo bem? Tudo jóia? O pessoal aqui ligadinho no São Rafael também com a gente, né? Pertinho aqui do nosso estúdio casa, né? Aproveitando também, falar dos nossos apoios cultural, nossos parceiros também, que tá sempre com a gente, né? 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Simbora então, de mais música. Me leva, amor, Bruninho Davi, agora aqui na programação da nossa, da sua casa.
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0: Na primeira vez que a... 17 horas e 35 minutinhos na nossa casa. Me leva, amor, Bruninho Davi.

que problema, hein? Jorge Matheus, foi especialmente pro Pretão ligadinho com a gente. A gente vai pros nossos apoios cultural. Eu volto já já, logo após os nossos apoios culturais aqui na programação da nossa casa.

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1: É isso aí, você está na nossa casa. E aí, tudo bem? Tudo jóia? Tranquilo por aí? O pessoal participando, manda o seu aluzinho, interage com a gente, curte aí. Vem pra cá, você já conhece as nossas redes sociais? Ainda não? Casa FM 87.7 é o Instagram da nossa casa, né? Casa FM 87.7. Só você acessar lá no Instagram e interagir, participar com a gente também pelas nossas redes sociais, né? 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E você já estará participando. Já estará participando, né? Deixa eu mandar um alô especial pro pessoal que tá ligadinho aqui com a gente. Alô, Vitória. Tudo bem, Vitória? Tudo bem? Tudo certo? Pessoal interagindo aqui com a gente nas redes sociais, no nosso Facebook, no nosso Instagram também, Richard Damasceno, né? Pode mandar também no meu Instagram. Tô com ele aberto aqui na frente também, né, Samara? Tudo bem? Tudo jóia? Samara tá ligadinha com a gente, né? Aproveitando, né? Ela que tá ligadinha com a gente também, é uma fanzona junto com a Duda, né? E Luan Santana? Ah, legal, né? Samara, manda um abração especial pra Samara ligadinha com a gente. Pedindo Luan Santana, vai ouvir agora também aqui na nossa programação. Luan Santana, escreve aí.
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0: É, você está na nossa casa, FM 87.7. Tranquilo, tudo jóia por aí? Ah, galera ligadinha aqui na nossa programação, né? Mandar um abração especial pra galera que tá ligadinha aqui com a gente. Alô, Neto! Tudo bem, Netão? Tudo jóia? O Netão ligadinho aqui na nossa programação. Mandar um abraço especial pro pessoal lá em Tambaracá também, né, Débora? Pessoal lá em Tambaracá ligadinho com a gente. Um abraço, viu? A galera que tá sintonizada aqui na nossa casa também, nessa tarde gostosa de quarta-feira. Quarta-feira é aqui na nossa casa. Alô, Diego! Tudo bem? Mandar um abração especial pro Diego, pra toda a galera da elétrica, pessoal da prefeitura também, sintonizado aqui na nossa casa 87.7, né? 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
0: É, você está muito bem acompanhado aqui na nossa casa 87.7. Alô, Neto! Simbora! O Neto ligadinho com a gente. Pediu Cristiano Araújo, Nosso Amor Deu Liga. Vai ouvir agora aqui na nossa programação.

É, eu vendi meu velho chevetão. Você está na casa 87.7, né? O pessoal ligadinho com a gente, 18 horas em ponto aqui na nossa programação. Ai, ai, ai, tá chegando em Andirá o nosso som. É isso aí, né? É isso mesmo, a galerinha sintonizando com a gente, a Débora lá em Tambaracá. Um abraço, viu, Débora? Pessoal lá em Andirá ligadinho com a gente também, onde quer que esteja chegando a nossa, o nosso som. Seja muito bem-vindo. Olha só, nosso aplicativo, lembrando, né? Você que ainda não instalou o aplicativo da casa, abaixa e instala com a gente e você vai ouvir aonde quer que você esteja, em toda a nossa região, em todo o nosso Brasil, no mundo todo. 18 horas em ponto, é hora daquele momento de reflexão, aquele momento de oração, é hora do nosso momento. Não. É. Tá certo. Eu volto já, então, na nossa programação.

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9: Olá, meu amigo, olá, minha amiga ouvinte, eu sou o Padre Ezequiel e estamos juntos para mais um momento de oração. É a oração do Ângelus, nesta quarta-feira. O que você quer agradecer? Qual o seu pedido? Compreendendo que o pedido é sempre colocar diante de Deus, que já sabe aquilo que nós precisamos. Por isso, a atitude de agradecimento é uma atitude madura, muito mais do que o pedido. Nós queremos colocar a nossa vida para que tenhamos saúde, nós queremos colocar o nosso trabalho para que a gente consiga ter no trabalho a dignidade, que o trabalho seja uma fonte de bênçãos. Queremos colocar a nossa família, as pessoas que nós amamos e agradecer por tudo e colocar nos cuidados de Deus. Qual a sua intenção? Qual a sua oração? Nos coloquemos em oração porque Deus vem ao nosso encontro. Ele nos ama. E nesta hora pedimos a intercessão de Nossa Senhora de muitos nomes, mas é a Mãe de Jesus. Por isso, convido você para rezar. O pensamento do dia é o seguinte: o desejo é o pontapé inicial para qualquer conquista. Quando você deseja intensamente, você coloca em movimento a energia do universo que trabalha em seu favor. Por isso, qual o seu desejo? Deseje coisas boas para você e para os outros. Meditemos a canção. Alegria.

0: Vamos rezar juntos. O anjo do Senhor anunciou a Maria, e ela concebeu do Espírito Santo. Ave Maria, cheia de graça, o Senhor é convosco. Bendita sois vós entre as mulheres, e bendito é o fruto do vosso ventre, Jesus. Santa Maria, Mãe de Deus, rogai por nós, pecadores, agora e na hora da nossa morte. Amém. Eis aqui a escrava do Senhor, faça-se em mim segundo a vossa palavra. Ave Maria, cheia de graça, o Senhor é convosco, bendita sois vós entre as mulheres, e bendito é o fruto do vosso ventre, Jesus. Santa Maria, Mãe de Deus, rogai por nós, pecadores, agora e na hora de nossa morte. Amém. E o Verbo se fez carne e habitou entre nós. Ave Maria, cheia de graça, o Senhor é convosco, bendita sois vós entre as mulheres, e bendito é o fruto do vosso ventre, Jesus. Santa Maria, Mãe de Deus, rogai por nós, pecadores, agora e na hora de nossa morte. Amém. Rogai por nós, Santa Mãe de Deus, para que sejamos dignos das promessas de Cristo. Oremos. Derramai, ó Deus, a vossa graça em nossos corações, para que, conhecendo pela mensagem do anjo a encarnação do vosso Filho, cheguemos por sua paixão e cruz à glória da ressurreição. Por Cristo nosso Senhor. Amém. E assim concluímos mais um momento da nossa oração, e agora eu quero abençoar você, a sua família e a sua vida. O Senhor esteja convosco, Ele está no meio de nós. Por intercessão da Mãe de Jesus, nossa Mãe, Mãe de toda a humanidade, ela que nos ensina a ficarmos em pé diante dos problemas, diante das dificuldades, que ela nos inspire a caminhar com força, com cabeça erguida, com desejo sempre mais intenso de amor, de vida plena, de saúde. Por intercessão da Mãe Maria, o Deus que nos ama, que nos dá todo o bem, te abençoe e te guarde. Em nome do Pai, do Filho, do Espírito Santo. Amém.
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É isso aí, estamos de volta na nossa programação, na programação do nosso Estúdio Casa. Tudo certo, muito boa noite pra você ligadinho aqui na nossa casa. É isso mesmo, né? Até às 19 horas, você curte a nossa casa sertaneja aqui na nossa programação. Mandar um abração especial pra Thelma. Alô, Thelma! O Márcio, pessoal do Mercado Vila Rubi ligadinho com a gente aqui, né? Um abraço pro pessoal que tá toda tarde aqui com a gente. É isso aí, a galera mandando mensagem, participando aqui com a gente, vem pra cá você também, interaja comigo, interaja com a gente, vamos juntos, né, Larissa? Ai, foi buscar o creminho, é? Ai, ai, ai, hein? Vou te contar, pra ficar cheirosa. Ah, que gostoso, hein? Olha só o pessoal ligadinho aqui com a gente. Ô, louco, é? Ah, não, hein? Chama eu pro churrasco. Eu vou querer ir, hein? Sexta-feira tem churrasco pra ir de novo. É. Ai, falando em churrasco, os nossos apoios culturais estão todo dia aqui com a gente também, né? Mandar um abração especial pro pessoal do apoio cultural também. A galera que tá todo dia ligadinho aqui comigo, né? Falar pro pessoal também. Ah, tá tendo um happy hour, inclusive, esse horário lá, hein? A galera tá toda noite lá. 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Pessoal chegando por aqui. Ai, meu Deus do céu. Alô, Beto. O Beto também tá ligadinho com a gente, né? Simbora de mais música aqui na nossa programação. Ela pediu, vai ouvir Lobete, Vida de Gado agora aqui na nossa casa.

Ô, vida de gado, sou só mais um gadinho na vida dessa boiada. Lou Bete, vida de gado na nossa programação.

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0: É isso aí, no ritmo da Copa! Sexta-feira tem jogo, tem jogão pra nós, né? E aí, tudo preparado por aí? E aí, como tá a emoção no ritmo da Copa? Nossa rádio no ritmo da Copa, nossa casa no ritmo da Copa, né? 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Brasil! Ai, ai, ai, eu quero ver, todo mundo na torcida, né? O pessoal ligadinho com a gente. Oi, chegando por aqui a Miriam também, ligadinho com a gente lá em 1º de maio. Alô, Miriam, tudo bem? Tudo jóia? Ligadinho com a gente, vai ouvir Maiara e Maraísa, Medo Bobo agora na nossa programação.
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É 18 horas e 34 minutos, 18 horas mais 34 minutinhos na programação da nossa casa, né? É, eu era fiel, Panda! Especialmente pro pessoal que tá ligadinho com a gente, né, Isa? É, o pessoal que tá sintonizado aqui na nossa casa pode participar com a gente, é muito fácil, né? 999204010 é o WhatsApp da nossa casa, né? Galerinha chegando por aqui também nessa noite gostosa, 18 horas mais 35 minutinhos. Oi, Fran, tudo bem? A Fran ligadinha com a gente, mandar um abração especial também pra Jennifer e o Zé Felipe. O José Felipe também que tá ligadinho com a gente, né? Tá certo, tudo bem? É isso aí, né, galera? Sintonizando aqui na nossa casa sertaneja, nessa noite gostosa, hoje quarta-feira, né? Quarta-feira, é isso mesmo, amanhã já é quinta, parece que semana passou voando, né? A galera não vê a hora de chegar sexta, né? Pro jogo do Brasil, é, finalzinho de semana, tomar aquela, né? Ai, ai, ai, é isso aí, né? A galera ligadinho com a gente, a Jennifer também ligadinha aqui na nossa programação, né? Tá pedindo aqui na nossa programação Zé Neto e Cristiano, né, Jennifer? Vai ouvir então, não é insônia? Ai, se eu perco a insônia, hein? É, eu ultimamente eu não tô tendo insônia, tô cansando demais agora, né? Ah, vida corrida, pra não falar vida de gado, né? Simbora então, de mais música aqui na nossa programação, na programação da nossa casa, agora, não é insônia, Zé Neto e Cristiano.

0: É, não é, insônia? Zé Neto e Cristiano na programação da nossa casa nessa tarde de quarta-feira, noite já de quarta-feira, né? Vamos aos nossos apoio cultural. Eu volto já já com mais músicas.
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1: É, comprei uns cavalinhos daqui, uns cavalinhos de lá, tô pegando daqui, tô saindo fora! Daqui a pouquinho tem Voz do Brasil. Lembrando que amanhã, a partir das 5 horas da manhã, tem Sertanejo 87 aqui na nossa casa, né? E é claro, você curte uma programação o dia todo feita especialmente pra você, né? A galera que ficou comigo hoje, o nosso muito obrigado, muito obrigadão, viu? Lembrando que eu volto amanhã, quinta-feira, né? Amanhã é quinta-feira gostosa, né? Final de semana à vista, né? E é claro, conto com a participação de todos vocês, né? Foi um prazer ter vocês hoje comigo aqui na nossa programação. Lembrando, então, que amanhã, a partir das 17 horas, eu faço a sua programação até as 19 horas aqui na nossa casa, né? Eu vou ficando por aqui, mas não se esqueça, eu volto amanhã, a partir das 17 horas. Deixando as últimas de hoje, Romântico, Henrique Juliano, pra galera ligadinha com a gente lá no CEP, Osório Gonçalves Nogueira. Valeu, pessoal! Tchau, fui!

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3: Estúdio Casa, 7 horas e 1 minuto.

0: alguns dos temas discutidos pelo presidente Lula hoje em Evian, na França.
1: Lula participou como convidado do encontro do G7, grupo formado pelas principais economias desenvolvidas do Ocidente.
0: A repórter Luana Karen esteve lá acompanhando esse último dia de encontro.
2: No último dia de debates em Evian, na França, o presidente Lula defendeu a ampliação de investimentos em desenvolvimento, infraestrutura e qualificação profissional durante a sessão do G7, que reuniu representantes das principais economias desenvolvidas do mundo. Em coletiva à imprensa, o presidente brasileiro informou que foram discutidas formas de alcançar um crescimento econômico equilibrado que beneficie todos os países.
3: Cada reunião do G7 é oportunidade da gente discutir com os países desenvolvidos tanto o equilíbrio quanto o desequilíbrio na ordem política, econômica e social, levando em conta a necessidade de cada país. O mundo precisa crescer para que a economia volte a crescer. Não adianta crescer só para a Alemanha, crescer só para os Estados Unidos, crescer só para a França. Não. É preciso, sem diminuir o padrão de vida deles, crescer para outros países.
2: Outro assunto em pauta foi a inteligência artificial. Junto a chefes de governo e de Estado e CEOs das principais empresas de tecnologia do mundo, o presidente Lula defendeu a regulamentação dos meios digitais para proteger direitos fundamentais de crianças, adolescentes e mulheres. E apresentou como um exemplo o Estatuto Digital para Crianças e Adolescentes, aprovado recentemente no Brasil, com obrigações para as empresas de tecnologia.
3: Fiz questão de dizer para eles duas coisas importantes que o Brasil fez: a proibição de telefone nas escolas e, segundo, do ECA Digital, que é a regulação digital mais importante feita no mundo para jovens e adolescentes. E eu queria que eles conhecessem.
2: No intervalo das reuniões ampliadas, Lula teve encontros bilaterais com o presidente do Egito, Abdel Fattah el-Sisi, e com o presidente da Ucrânia, Volodymyr Zelensky. De volta a Genebra, Lula se encontrou com o secretário-geral da Interpol, Valdeci Urquiza. A reunião tratou de ações concretas voltadas à América do Sul para fazer frente ao crime organizado transnacional. O diretor-geral da Polícia Federal, Andrei Rodrigues, destacou a colaboração do Brasil nesse trabalho.
4: Vamos reunir os 12 países sul-americanos num grande esforço para o enfrentamento ao tráfico de drogas, tráfico de armas, crimes ambientais, enfim, todos aqueles delitos que nós pudermos fazer a investigação. Ano passado, retiramos mais de 10 bilhões de reais do crime organizado e agora, com essa nova iniciativa e essa parceria, não só do Brasil, mas de todos os países com a Interpol, vai ser possível ampliar essa capacidade operacional e alcançar patrimônios ocultos.
2: Ainda na entrevista que deu aos jornalistas, o presidente Lula destacou a relação do país com a China e voltou a reafirmar a soberania brasileira, inclusive em relação às eleições. Ao final da coletiva, o presidente Lula embarcou de volta ao Brasil. De Genebra, na Suíça, Luana Karen.
1: Mais água para 498 municípios que sofrem com o período de clima seco.
0: O governo do Brasil anunciou a instalação de quase 21 mil cisternas para garantir o abastecimento nos estados do semiárido.
1: A repórter Gabriela Noronha acompanhou esse anúncio e traz pra gente os detalhes. Boa noite, Gabriela.
5: Boa noite, Luciano, Mariana, boa noite a todos que nos ouvem na Voz do Brasil. Olha, foram assinados hoje as ordens de serviço que autorizam a instalação de cerca de 21 mil cisternas. Essas unidades vão beneficiar 498 municípios em 8 estados, que são Bahia, Ceará, Minas Gerais, Paraíba, Pernambuco, Piauí, Rio Grande do Norte e Sergipe. Para esta ação, estão sendo investidos mais de 250 milhões de reais. Segundo o governo, o objetivo é garantir a captação e armazenamento de água em períodos de estiagem, além de reduzir a dependência de soluções emergenciais no semiárido brasileiro, como o abastecimento por carros-pipa. As famílias beneficiadas foram selecionadas de acordo com critérios técnicos e sociais, priorizando populações em situação de maior vulnerabilidade, inscritas no cadastro único, famílias comunidades chefiadas por mulheres, comunidades quilombolas e pessoas com deficiência. De acordo com o ministro da Saúde, Alexandre Padilha, a iniciativa marca um avanço importante na política de segurança hídrica no país.
6: Com acesso à água de qualidade, de forma permanente, com estruturas resilientes, com tecnologias adaptadas à realidade local, mecanismos que garantam formas resilientes para enfrentar de forma transitória situações das tragédias climáticas ou da seca ou das enchentes, são fundamentais.
5: E olha, desde 2023, o governo do Brasil já entregou mais de 121 mil unidades de cisternas por meio do programa Cisternas. A maioria das distribuições se concentra nos estados do semiárido do Brasil. Mas o programa também beneficia comunidades na região amazônica, assim como em localidades de Mato Grosso do Sul, Goiás e Rio Grande do Sul, e utilizando aí tecnologias que se adequam às particularidades dessas regiões. As cisternas implementadas pelo programa têm uma capacidade que varia de 16 mil a 52 mil litros de água, o que possibilita o armazenamento seguro durante as secas. Mariana, Luciano.
0: Obrigada, Gabriela Noronha, pelas informações ao vivo na Voz do Brasil.
1: E outra forma de garantir segurança hídrica para a população mais vulnerável é por meio da tarifa social de água e esgoto.
0: O benefício já chegou a 1.905 municípios, onde vivem mais de 156 milhões de brasileiros.
1: E a Agência Nacional de Águas e Saneamento Básico, ANA, alerta que o prazo para a implantação ou implementação da tarifa se encerra em dezembro deste ano.
0: A tarifa social foi criada por lei em 2024.
7: A tarifa social de água e esgoto chegou em municípios onde vivem mais de 156 milhões de brasileiros. O benefício garante desconto de pelo menos 50% na conta de água e esgoto para famílias de baixa renda inscritas no Cadastro Único ou que tenham integrantes que recebem o benefício de prestação continuada, o BPC. A implementação ocorre em diferentes etapas, como a coleta de dados do Cadastro Único e do BPC, ajustes de equilíbrio econômico-financeiro dos contratos e a conclusão do benefício pelos prestadores de serviço. A meta é que a tarifa social esteja implementada em todo o país até dezembro, explica Silvano Silvério e superintendente de regulação de saneamento básico da ANA.
8: A partir de dezembro de 2026, já não estará cumprindo a lei aqueles municípios que não tiverem a tarifa social instituída, né? Isso é muito importante, então é preciso correr com esse processo de obter as informações do Cade Único, do BPC, fazer os estudos em reequilíbrio econômico financeiro e implementar a tarifa até dezembro de 2026, que é o limite dado pela lei.
7: A tarifa social de água e esgoto foi criada por lei em 2024 e busca ampliar o acesso à população de baixa renda a um serviço essencial, com a concessão automática do desconto a partir das informações do Cade Único e do BPC. Reportagem Pablo Mundim.
1: Para facilitar o acesso aos serviços de saúde e humanizar os atendimentos, o governo do Brasil já entregou mais de 3.300 veículos para transportar a população que mora a mais de 50 quilômetros de distância dos grandes centros urbanos.
0: São vans, micro-ônibus e ambulâncias adquiridos com um investimento de R$1,4 bilhão.
1: A medida faz parte do programa Agora Tem Especialistas.
9: Foram entregues 3.300 veículos, entre vans, micro-ônibus e ambulâncias. Muitos desses veículos vão atender pacientes que moram longe e precisam percorrer mais de 50 quilômetros de distância para passar por uma consulta, fazer exames, cirurgias ou tratamentos especializados pelo SUS. Dos 3.300 veículos adquiridos, 1.824 serão entregues diretamente às prefeituras para uso em várias finalidades. Os outros 1.476 vão ser direcionados ao transporte de pacientes de radioterapia e hemodiálise. É o que explica o secretário de Atenção Especializada à Saúde, Mozart Salles.
10: Todo brasileira e brasileiro acima de 50 quilômetros de um serviço de hemodiálise e de radioterapia terá direito a usar o transporte sanitário e numa situação delicada, no caso da radioterapia, até utilizando aí as ambulâncias tipo A.
9: A ação faz parte do programa Agora Tem Especialistas, Caminhos da Saúde. Um investimento é de 1 R$1,4 bilhão na compra dos veículos. Mozart Salles, do Ministério da Saúde, destaca que a ideia é reduzir problemas de transporte e democratizar o acesso à rede pública de saúde.
10: O programa, ele é uma iniciativa extremamente importante para a democratização, humanização do acesso e qualificação desse acesso. Alguns equipamentos e estruturas, elas são agrupadas em determinadas regiões e cidades. E ao agrupar, você acaba gerando um problema e uma necessidade, que é o deslocamento dos pacientes das cidades menores para os centros maiores.
9: Além do aumento do atendimento especializado e a oferta de transporte, o programa agora tem especialistas, prevê mais atendimentos em exames e cirurgias. Reportagem, Márcia Fernandes.
0: Em 2027, tem Copa do Mundo Feminina da FIFA na América do Sul e o Brasil se prepara para sediar a competição pela primeira vez.
1: Durante participação no programa Bom Dia Ministro, transmitido pela empresa Brasil de Comunicação, o ministro do Esporte, Paulo Henrique Cordeiro, ressaltou que o maior impacto do evento será a inclusão.
0: O ministro destacou que a prioridade do governo é trazer o futebol feminino para um patamar de igualdade em relação ao masculino e garantir a permanência de meninas e mulheres no esporte.
11: Pode ter certeza que o maior legado que nós vamos ter dessa Copa não é um legado de infraestrutura física, é uma mudança de como encara o futebol masculino e feminino, de incluir mais meninas e jovens com essa concepção de gênero, fazendo com que o futebol mude e traga as mulheres e traga as meninas para essa prática desportiva. E essa é a nossa principal ideia, fazer com que as mulheres possam efetivamente estar no futebol.
1: O ministro Paulo Henrique Cordeiro falou também dos esforços do governo na ampliação da lei de incentivo ao esporte.
0: A medida, criada em 2006, se tornou permanente no final do ano passado.
1: Na entrevista, o ministro do Esporte ressaltou os avanços a partir da mudança e fez um balanço dos investimentos.
11: Na nossa lei de incentivo ao esporte, nós ultrapassamos, no ano passado, mais de R$1 bilhão investidos. Nós somos um país de dimensão continental, obviamente com carências mil. A lei de incentivo ao esporte precisa efetivamente ampliar o seu alcance para que nós possamos levar políticas públicas de esporte, tanto em infraestrutura, na construção de novos equipamentos, quanto na recuperação de equipamentos já existentes e também de projetos de esporte com qualidade para a nossa população.
0: E o governo do Brasil está apertando o cerco contra ações maliciosas de sites de apostas online, as chamadas bets.
1: Um acordo assinado pelos Ministérios da Fazenda e da Justiça e Segurança Pública vai combater os chamados padrões manipulativos.
0: São recursos visuais usados para induzir usuários a gastarem sem consciência dos riscos.
1: A ação prevê fiscalização de propagandas abusivas e estudos sobre os perigos do vício em jogos digitais.
12: A Secretaria de Prêmios e Apostas do Ministério da Fazenda e a Secretaria Nacional de Direitos Digitais do Ministério da Justiça e Segurança Pública assinaram um acordo de cooperação técnica para aumentar a proteção dos consumidores em relação aos jogos de aposta online. Segundo o governo, o objetivo do acordo é desenvolver ações para identificar e combater os chamados padrões manipulativos, recursos utilizados pelas plataformas digitais que podem influenciar indevidamente o comportamento dos usuários e comprometer a tomada de decisões conscientes. Os Ministérios da Fazenda e da Justiça vão atuar em conjunto para compartilhar informações e experiências que possam contribuir para o fortalecimento da regulação e da fiscalização do setor. A cooperação também prevê análises sobre publicidade responsável, transparência das plataformas, mecanismos de proteção aos consumidores e classificação de riscos associados ao uso de jogos e apostas. Priscila Machado, para a Voz do Brasil.
0: O novo Desenrola Brasil chega à marca de R$10.300.000 em operações de crédito com uso do FGTS.
1: A utilização dos recursos do Fundo de Garantia por Tempo de Serviço foi registrada pelo Ministério do Trabalho e Emprego em mais de 17 mil renegociações de dívidas no âmbito do programa.
13: O uso do FGTS como garantia para a renegociação de dívidas no programa Desenrola Brasil movimentou 10 milhões e 300 mil reais em operações até junho. Ao todo, foram registradas 17.085 operações de crédito, com valor médio de R$604,73 por trabalhador. Os dados foram apresentados pelo Ministério do Trabalho e Emprego nesta terça-feira durante

0: Centro-Oeste e Norte. Thaísa Vitória para a Voz do Brasil.
1: Grandes propriedades rurais na Amazônia estão recebendo orientações do Ibama para tentar evitar incêndios florestais.
2: A medida faz parte da Operação Apoena, que começou este mês.
3: Donos de grandes propriedades rurais na Amazônia Legal estão recebendo um aviso do Ibama. Ou adotam medidas contra o fogo agora, ou serão punidos. É a estratégia da Operação Apoena, que começou este mês para tentar se antecipar aos incêndios florestais. O Instituto notificou fazendas no Pará, Mato Grosso, Amazonas, Rondônia, Acre, Maranhão e Roraima que têm maior risco de queimadas. Jair Schmidt, presidente substituto do Ibama, explica as principais orientações.
4: A primeira delas é que, em hipótese alguma, utilize e faça qualquer uso do fogo na vegetação sem a devida autorização de queima controlada do órgão ambiental competente. O segundo alerta: em caso de qualquer ocorrência de incêndio, que ele imediatamente comunique aos órgãos de controle, aos órgãos de combate, né, para estabelecer as medidas de resposta.
3: Os donos de terras também são obrigados a limpar o material combustível e a vegetação seca, além de criar aceiros para segurar as chamas. As ações tentam diminuir os impactos do Super El Niño, que pode agravar a seca na região este ano. E o governo já destinou mais recursos para fortalecer o combate aos incêndios florestais. Na última segunda-feira, foi autorizado um crédito extraordinário de 337 milhões e 500 mil reais para o Ministério do Meio Ambiente e Mudança do Clima. Recurso que vai permitir medidas como compra de equipamentos, pagamento de diárias de equipes e aluguel de aeronaves. Jair Schmidt, do Ibama, comenta outras ações para o período da seca.
4: Nós estamos também com um número recorde de contratação de brigadistas. O governo federal deve contratar esse ano aí mais de 4.400 brigadistas. O Ibama ele tem uma previsão aí de dispor aí de até 19 aeronaves. Nós estamos mobilizando mais de 400 veículos especializados voltados ao combate de incêndios florestais.
3: Quem descumprir as notificações do Ibama ou for flagrado queimando a vegetação sem autorização, será multado e poderá ter a propriedade embargada. Reportagem Luciana Colares de Holanda.
1: O Brasil passa a contar com a rede de proteção aos direitos da pessoa idosa.
2: A iniciativa vai assegurar direitos com base nos princípios da equidade, da não discriminação e do respeito à diversidade.
5: Foi instituída pelo governo federal a Rede Nacional de Proteção e Defesa dos Direitos Humanos das Pessoas Idosas. A iniciativa visa promover a articulação entre os estados e a cooperação entre os órgãos e entidades públicas na garantia, promoção e proteção dos direitos humanos das pessoas idosas. Órgãos e entidades da administração pública podem aderir à Rede Nacional de Proteção e Defesa dos Direitos Humanos das Pessoas Idosas. A adesão será voluntária. A rede tem como atribuições recomendar a realização de diagnósticos sobre o envelhecimento populacional e os direitos humanos, propor estratégias para acompanhar o acesso das pessoas idosas às políticas setoriais e fortalecer os fóruns, movimentos e entidades com atuação na defesa dos direitos das pessoas idosas e na participação social. A coordenação geral será feita pelo Ministério dos Direitos Humanos e da Cidadania, junto com o Conselho Nacional dos Direitos da Pessoa Idosa. Daniele Popov para a Voz do Brasil.
1: Mais arte e música nas salas de aula de todo o país.
2: Um estudo divulgado essa semana mostrou que o uso de materiais dessas disciplinas em escolas públicas aumentou quase 10% desde 2019.
1: O que trouxe ganhos para o desempenho dos alunos dessas instituições e para sua trajetória escolar.
6: Uma pesquisa inédita realizada pelo Instituto Itaú, em parceria com os Ministérios da Cultura e da Educação, mostrou que o uso de materiais de arte e música nas escolas públicas aumentou, alcançando 45% das instituições em 2024. Em 2019, o índice era quase 10% menor, segundo dados do Censo Escolar. Essa ampliação está associada a melhores notas em língua portuguesa e matemática, entre outros benefícios. É o que explica Eduardo Saron, presidente da Fundação Itaú.
7: Quando a educação se junta com cultura, a gente vai mais longe. A gente cria pertencimento.

0: conhecimento, a gente impacta a trajetória escolar desse jovem. Então a ideia é que esses estudos possam oferecer ainda mais elementos para fortalecer a escola de tempo integral, com mais matemática, mais língua portuguesa, mais ciência, mas com mais arte, mais cultura, mais esporte.
1: O estudo aponta ainda outros reflexos na trajetória escolar. O uso dos materiais pedagógicos está associado a taxas de reprovação e de abandono ligeiramente mais baixas, além de menores índices de distorção idade-série. O estado de São Paulo lidera em volume absoluto, passando de 7.140 escolas com materiais de artes e música em uso em 2019 para 8.681 em 2024. Para a ministra da Cultura, Margarete Menezes, aumentar a presença da arte e da música em sala de aula é investir na formação do ser humano como um todo.
2: Então isso é um ativo importantíssimo que a gente tem que mudar a nossa maneira de perceber, qualificar esses talentos. Porque quando a gente qualifica o talento através da cultura e da arte, não é só pela cultura e arte ela é aproveitada. Ela se expande para qualquer outra direção das suas profissões. Então é a qualificação do ser humano.
1: Para garantir a sustentabilidade das ações, o estudo apresenta algumas recomendações, como planejamentos conjuntos entre as pastas da cultura e da educação, destinação de recursos públicos para investimentos em salas multiuso e na contratação de profissionais, e integração de práticas artísticas e culturais no currículo de tempo integral. Reportagem Natália Koslick.
3: E essas foram as notícias do Governo do Brasil.
4: Fique agora com o Minuto do TCU e em seguida as notícias do Poder Judiciário e do Congresso Nacional. Boa noite.
3: Boa noite para você, até amanhã.
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7: O Tribunal de Contas da União fez auditoria para avaliar o desenvolvimento do transporte hidroviário no Brasil, que utiliza rios e canais para movimentar cargas por embarcações. A fiscalização apontou que o país possui uma extensa rede com potencial para navegação, mas ainda aproveita pouco a estrutura. Hoje, a maior parte das mercadorias é transportada por rodovias. Na avaliação do TCU, o transporte hidroviário pode reduzir custos, aumentar a eficiência logística e diminuir impactos ambientais. A auditoria identificou problemas como falhas de planejamento, falta de coordenação entre órgãos públicos e dificuldades na execução de investimentos para o setor. Também foram apontadas falhas para definir prioridades e acompanhar projetos. O tribunal fez recomendações para melhorar a gestão. Saiba mais em tcu.gov.br.
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8: STF decide manter até 30 de junho de 2027 a aplicação dos critérios de repartição dos recursos do Fundo de Participação dos Estados e do Distrito Federal.
9: STJ mantém ações penais contra engenheiros da Vale e de empresa alemã por rompimento da barragem Brumadinho.
8: TSE e partidos políticos firmam acordo pela integridade das eleições 2026.
9: Boa noite, eu sou Marcela Luiz.
8: E eu sou Walter Lima.
9: Supremo Tribunal Federal decide manter até 30 de junho de 2027 a aplicação dos critérios de repartição dos recursos do Fundo de Participação dos Estados e do DF.
8: O prazo foi fixado como improrrogável. Marcelo Della Libera.
10: O Fundo de Participação dos Estados e do Distrito Federal é uma transferência de dinheiro do governo federal para os entes da federação. A Constituição determina que os recursos sejam distribuídos com o objetivo de reduzir desigualdades regionais. Por isso, a regra de rateio considera fatores como população e renda. Uma ação do Estado de Alagoas questionava a lei que define os critérios de repartição dos recursos do fundo. Em 2023, o Supremo declarou inconstitucionais trechos dessa norma, mas manteve as regras em vigor até 31 de dezembro de 2025, para dar tempo ao Congresso de aprovar uma nova lei. Como o Legislativo não editou a nova regra, o presidente do STF, ministro Edson Fachin, prorrogou a validade dos critérios até 1º de março. A decisão foi referendada pelo plenário. Depois, em março, Carmen Lúcia prorrogou novamente a aplicação das regras por 90 dias. O prazo terminou sem que houvesse nova legislação. Por isso, a ministra decidiu conceder mais 30 dias e enviar o tema ao plenário. O colegiado, então, decidiu prorrogar até 30 de junho de 2027 a aplicação dos atuais critérios de repartição dos recursos do Fundo de Participação dos Estados e do Distrito Federal. O prazo foi fixado como improrrogável.
9: STJ mantém ações penais contra engenheiros da Vale e de empresa alemã por rompimento da barragem da mina do Córrego do Feijão em Brumadinho, Minas Gerais.
8: No desastre, 272 pessoas morreram. Fátima Uchoa.
11: Pela acusação, três profissionais da TUVSUD teriam participado da emissão de declarações de estabilidade da barragem, mesmo com indícios de comprometimento da segurança. Já um engenheiro da Vale é acusado em relação à gestão dos riscos da estrutura, como a obtenção de declarações de estabilidade supostamente irregulares e a não adoção de medidas de emergência. O relator na sexta turma do STJ, ministro Sebastião Reis Júnior, observou que o habeas corpus para o trancamento de ação penal só é concedido quando não há justa causa ou quando fica evidente que o acusado não participou do delito, mas não se justifica se exige exame técnico aprofundado dos fatos, como nesse caso.
9: TSE e partidos políticos firmam acordo pela integridade das eleições 2026.
8: Dos 30 partidos registrados no Brasil, 26 aderiram à iniciativa. Fábio Ruas.
12: O acordo foi firmado entre o presidente do TSE, ministro Cássio Nunes Marques, e representantes dos partidos. O documento reforça compromissos para as eleições de outubro, entre eles o combate à desinformação. O acordo também destaca a importância dos partidos na fiscalização e nas auditorias do sistema eletrônico de votação, além da promoção da acessibilidade e do enfrentamento à violência política, especialmente contra as mulheres.
9: Indígenas de Oiapoque, no extremo norte do Amapá, começaram a ser atendidos hoje na itinerância Cidadania Aqui com Você.
8: Até 2.000 pessoas devem receber suporte jurídico gratuito nestes dois primeiros dias. Rafael Silva.
13: O mutirão está concentrado na aldeia Manga, cerca de 22 quilômetros de Oiapoque. Indígenas de diversas aldeias da região chegaram cedo para receber suporte jurídico nas áreas trabalhista, previdenciária, de saúde, social, entre outros. Mais de 150 profissionais de diversos órgãos se juntam ao mutirão organizado pela Justiça do Trabalho. A proposta é concentrar em um único local e de graça serviços que normalmente exigiriam viagens longas e custos elevados para os moradores da região. No sábado e domingo, a itinerância vai atender indígenas da aldeia Espírito Santo.
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9: Uma boa noite.
8: E até amanhã.
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1: Eu sou Paula Groba.
2: E eu sou Humberto Pinheiro.
1: E estes são os destaques de hoje do Jornal do Senado, que começa agora.
2: Aprovada a inclusão de educação política e cidadania nas escolas.
1: PEC da aposentadoria especial de agentes de saúde e de endemias pode ir ao plenário na próxima semana.
2: Segue para a sanção Banco Nacional de Boas Práticas contra a Violência à Mulher.
1: Boa noite.
2: Boa noite.
1: Como funcionam os três poderes? Qual é o papel do cidadão na democracia? E de que forma as decisões políticas impactam o dia a dia da população? Questões como essas poderão ganhar mais espaço nas salas de aula.
2: Seguiu para a sanção presidencial o projeto que torna obrigatório o ensino de educação política e direitos da cidadania nas escolas brasileiras. A proposta busca ampliar o conhecimento dos estudantes sobre as instituições do país e fortalecer a participação do cidadão. Repórter Douglas Castilho.
3: O conteúdo não será incluído como disciplina, mas estará inserido no contexto do ensino da realidade social e política, que já é obrigatório e será ministrado como tema multidisciplinar e transversal, perpassando diversas matérias. O senador Jordano, do Podemos de São Paulo, se manifestou a favor da iniciativa.
4: Das pessoas saberem o que é um vereador, o que é um deputado estadual, do que é um deputado federal, do que faz uma casa legislativa, o que é o Senado da República. Nesse momento que se discute muito política, mas poucas pessoas da população sabem o que os poderes fazem.
3: O senador Hamilton Mourão, do Republicanos de São Paulo, foi em sentido contrário, preocupado com o que chamou de ideologização.
5: Quem é que vai ministrar essa aula? São aquelas docentes formados em escolas de nível superior, onde nós sabemos qual é a corrente ideológica que predomina.
3: Além de Mourão, outra senadora que fez questão de marcar sua posição e registrar voto em contrário foi Damaris Alves, do Republicanos do Distrito Federal. O texto vai à sanção presidencial.
1: E o Senado aprovou um projeto de lei complementar que proíbe o contingenciamento de recursos destinados às agências reguladoras federais. A proposta busca garantir autonomia financeira a esses órgãos responsáveis pela fiscalização de setores essenciais, como saúde, transporte, energia, telecomunicações e mineração.
2: O texto segue agora para análise da Câmara dos Deputados. Segundo o relator, senador Marcos Rogério, do PL de Rondônia, a medida evita prejuízos às atividades de controle e regulação.
6: A descontinuidade de fiscalizações, análises técnicas e processos tende a acumular passivos administrativos, atrasar decisões, ampliar litígios e exigir posteriormente esforços orçamentários mais elevados para recompor a capacidade operacional perdida.
1: O presidente do Senado, Davi Alcolumbre, sinalizou a possibilidade de colocar em votação na próxima semana a proposta de emenda à Constituição que concede aposentadoria especial aos agentes comunitários de saúde e aos agentes de combate às endemias. Ele lembrou que o texto já foi aprovado pela Câmara dos Deputados e recebeu apoio unânime na Comissão de Constituição e Justiça do Senado.
2: Pela proposta, os agentes terão direito à aposentadoria com idade mínima de 57 anos para mulheres e 60 anos para homens, desde que comprovem 25 anos de contribuição e de efetivo exercício na atividade profissional. Alcolumbre afirmou que é necessário garantir ao Senado a oportunidade de analisar uma reivindicação considerada importante para, segundo ele, cerca de 400 mil trabalhadores em todo o país.
7: É impossível um presidente do Senado Federal ser o único responsável por prejudicar a vida de 400 mil agentes comunitários de saúde ou de agentes de endemia. E eu não percebi no ano passado em nenhum momento que alguém disse que isso aqui era uma bomba muito grande fiscal no Brasil. E eu estou cansado de ser cobrado todos os dias como um homem que está desestabilizando as contas públicas brasileiras, as finanças do nosso país.
1: Uma proposta que proíbe a obrigatoriedade da vacinação contra a Covid-19 avançou no Senado.
2: A Comissão de Direitos Humanos aprovou a transformação de uma sugestão legislativa apresentada por um cidadão do Ceará em projeto de lei. A proposta agora passa a ser analisada pelo Congresso Nacional. Os detalhes com o repórter Márcio Maturana.
8: Uma sugestão que proíbe a obrigação de vacina contra a Covid-19 virou projeto de lei. A ideia foi encaminhada por um cidadão do Ceará por meio do portal E-Cidadania, ainda durante a pandemia. O relatório favorável do senador Márcio Bittar, do PL do Acre, lido pelo senador Jaime Bagatoli, do PL de Rondônia, destacou o direito à liberdade individual.
9: Ainda que pareça ter perdido o objetivo, em razão de inexistir, no momento, imposição vigente de vacinação obrigatória, a sugestão mantém relevante mérito por buscar assegurar de forma permanente a inviolabilidade da liberdade individual, o direito à objeção da consciência e a proteção da integridade física do cidadão brasileiro.
8: Qualquer pessoa pode enviar uma ideia legislativa pelo portal senado.leg.br/e-cidadania.
1: E a Comissão de Relações Exteriores aprovou o acordo da Organização Mundial do Comércio que elimina tarifas de importação para aeronaves civis, motores, peças e outros componentes do setor aeronáutico.
2: A proposta busca ampliar a competitividade da indústria e fortalecer o comércio internacional na área de aviação. O texto segue agora para análise do plenário do Senado. Repórter Rodrigo Rezende.
10: Entre 2018 e 2022, o mercado de aviação civil movimentou 3,7 trilhões de dólares em todo o mundo. O acordo assinado pelo Brasil na Organização Mundial do Comércio sobre as negociações de aeronaves civis permite ao país participar ainda mais do setor, onde a Embraer já conta com destaque. O relator do acordo, senador Nelsinho Trade, do PSD de Mato Grosso do Sul, explica algumas vantagens do texto.
11: Porque o acordo sobre o comércio de aeronaves civis da OMC é um instrumento multilateral que objetiva a máxima liberalização do mercado mundial de aviação. Nesse sentido, ele assegura a eliminação de tarifas de importação para aeronaves, motores e peças, proíbe subsídios à exportação e reduz barreiras não tarifárias aos signatários.
10: O acordo, assinado em 1979 e atualizado em 2015, prevê a eliminação de tarifas para componentes de aviação como turbinas, partes de aeronaves, simuladores de voo, pontes de embarque de passageiros e produtos utilizados a bordo.
1: A Comissão de Constituição e Justiça aprovou um projeto que permite a continuidade de ações de divórcio e de dissolução de união estável mesmo após a morte de uma das partes. A proposta evita a extinção automática do processo e garante a análise de questões como partilha de bens e outros direitos discutidos em juízo.
2: Segundo a relatora, senadora Elisiane Gama, do PSD do Maranhão, a medida preserva a vontade manifestada em vida e evita prejuízos a familiares e herdeiros. O projeto está pronto para votação em plenário, com pedido de urgência.
12: O projeto de lei é importante porque acaba assegurando o direito dessa mulher ou desse homem em vida. Isso é muito importante. É o respeito, inclusive, à memória dessas pessoas.
1: E seguiu para a sanção presidencial um projeto que cria um Banco Nacional de Boas Práticas para reunir e divulgar ações, programas e políticas públicas que já apresentaram resultados positivos na prevenção e no enfrentamento da violência contra a mulher.
2: A ideia é identificar e aplicar iniciativas que dão certo no combate a esse crime. Repórter Alexandre Campos.
13: O banco conterá dados como nome do programa, ação ou projeto, data de sua vigência e descrição sumária do local, perfil e número de pessoas atendidas, além de órgãos públicos envolvidos em sua implementação. Relatora do projeto na Comissão de Direitos Humanos, a senadora Roberta Accioli, do Republicanos de Roraima, lembrou que o banco, além de valorizar as iniciativas exitosas implementadas no país, vai permitir que essas experiências sejam multiplicadas.
14: Isso facilitará não apenas a consulta e o intercâmbio de informações entre os entes federados, mas também o aproveitamento desses dados pela sociedade e soluções inovadoras possíveis de gerar benefícios concretos para a formulação e o aperfeiçoamento de políticas públicas de combate à violência de gênero.
13: Dados do Atlas da Violência de 2026 indicaram que entre 2014 e 2024, 46.336 mulheres foram assassinadas no Brasil.
2: Edição de Paula Groba e trabalhos técnicos de Eliseu Caires. O Jornal do Senado fica por aqui. Acompanhe agora as notícias da Câmara dos Deputados. Boa noite.
1: Boa noite e até amanhã.
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16: Câmara garante atestado para funcionários acompanharem filhos doentes.
17: O plenário estabelece mudanças na estrutura da Advocacia Geral da União.
16: Avança projeto de lei que aumenta a punição para ameaças feitas por Pix.
18: Boa noite. Ranieri Paulino, do Republicanos, destaca iniciativas desenvolvidas na Paraíba para coibir a violência contra a mulher e combater o feminicídio. O deputado acredita que programas de conscientização e acolhimento têm fortalecido a rede de apoio às vítimas.
16: Ranieri Paulino também ressalta a atuação de órgãos públicos na defesa dos direitos das mulheres, além de medidas legislativas voltadas à responsabilização de agressores. Para ele, o enfrentamento à violência exige ações permanentes de prevenção, proteção e mudança cultural.
18: Flávio Nogueira, do PT do Piauí, é autor de projeto que aumenta as penalidades para quem utilizar o Pix para fazer ameaças, perseguições e intimidações. A ideia, segundo ele, é ampliar a proteção das vítimas, especialmente mulheres, alvo de violência psicológica.
16: Flávio Nogueira destaca a importância desse sistema de pagamentos como uma inovação tecnológica brasileira, mas alerta para o uso indevido da ferramenta por criminosos que utilizam o campo de descrição das transferências para praticar assédio e ameaças.
18: O projeto que aumenta a pena para ameaças feitas por Pix já foi aprovado na Comissão de Constituição e Justiça. Entenda como funciona com a repórter Paula Bittar.
19: A Comissão de Constituição e Justiça da Câmara aprovou um projeto que aumenta as penas para os crimes de ameaça, de perseguição e de violência psicológica contra a mulher quando cometidos no campo de mensagem do Pix. O Pix é o meio de pagamento eletrônico instantâneo criado pelo Banco Central que entrou em funcionamento em 2020. O texto estabelece que no crime de ameaça, que tem pena inicial de detenção de 1 a 6 meses ou multa, a penalidade é aumentada de 1/3 até a metade se o crime é cometido por mensagem do Pix. No caso da perseguição, com pena inicial de reclusão de 6 meses a 2 anos e multa, a pena é aumentada da metade se o crime for pela mensagem do Pix. E o aumento também é de metade para crime cometido pela mensagem do Pix no caso de violência psicológica contra a mulher, que tem pena inicial de reclusão de 6 meses a 2 anos e multa se a conduta não constituir crime mais grave. O autor, deputado Flávio Nogueira, do PT do Piauí, disse que apresentou o projeto para coibir uma prática que tem sido cada vez mais comum nos crimes de violência contra mulheres. Segundo ele, em muitos casos, o valor enviado é mínimo, irrisório e serve apenas como um veículo para que a mensagem abusiva alcance a vítima, mesmo diante de medidas protetivas, bloqueios em redes sociais ou tentativas de afastamento. A deputada Érica Cocai, do PT do Distrito Federal, também defendeu o projeto.
20: Esse instrumento Pix, que reafirma a nossa soberania, que reafirma, sem dúvida nenhuma, a democracia, que reafirma a inclusão, não pode ser um instrumento para propagar, para incentivar ou para efetivar violências contra as mulheres. Violência contra as mulheres é uma luta que é absolutamente estruturante para a construção de uma sociedade mais justa e mais igualitária.
19: O projeto que aumenta as penas nos crimes de ameaça, de perseguição e de violência psicológica contra a mulher quando cometidos no campo de mensagem do Pix ainda depende de análise pelo plenário. Da Rádio Câmara de Brasília, Paula Bittar.
15: Direitos Humanos.
16: Benedita da Silva, do PT do Rio de Janeiro, destaca a aprovação na Comissão de Direitos Humanos de projeto que reconhece a responsabilidade do Estado pela chacina de Acari. Ela lembra que 11 jovens foram sequestrados em julho de 1990, sem que os corpos tenham sido encontrados.
18: Benedita da Silva afirma que a proposta prevê pensão vitalícia aos familiares das vítimas, como reparação moral e simbólica pelo desaparecimento forçado. A legisladora acrescenta que o texto também define a data de 26 de julho, como Dia Nacional das Vítimas de Desaparecimentos Forçados.
15: Justiça.
16: A Câmara aprovou projeto que altera a estrutura da Advocacia Geral da União. O repórter Marcelo Lascher explica as mudanças.
0: O plenário da Câmara aprovou o projeto que inclui a Procuradoria-Geral Federal e a Procuradoria-Geral do Banco Central entre os órgãos da Advocacia-Geral da União, a AGU. A Procuradoria-Geral Federal é responsável por representar na Justiça as autarquias e fundações públicas federais, como o INSS, o IBAMA e as universidades. Hoje, a direção da AGU é composta pelo Advogado-Geral da União, pelas Procuradorias-Gerais da União e da Fazenda Nacional, pelo Conselho Superior da AGU e pela Corregedoria-Geral da Advocacia da União. O projeto aprovado e enviado pelo governo ao Congresso, altera a lei orgânica da AGU para permitir que as carreiras jurídicas de procurador federal e de procurador do Banco Central também passem a integrar o órgão. O projeto foi criticado em plenário e o deputado Kim Kataguiri, do Missão de São Paulo, diz que a alteração aumenta os poderes do advogado-geral da União e pode comprometer a autonomia de outros órgãos, como o Banco Central.
21: O principal argumento sendo utilizado aqui é o seguinte: todos os órgãos que já estão subordinados à Advocacia-Geral da União vão continuar subordinados. Eu duvido muito que haveria essa mobilização política em torno dessa matéria se fosse para não mudar nada. E me causa preocupação a possibilidade de diminuir a autonomia das autarquias, a autonomia das agências reguladoras, a autonomia do Banco Central e, ao mesmo tempo, dar superpoderes para que o advogado-geral da União avoque para si causas que não deveriam ser da sua competência.
0: O relator da proposta, o deputado Lafayette de Andrada, do PL Mineiro, negou que a proposta ameace a autonomia de outros órgãos, mas admitiu um erro que na redação original permitia que o advogado-geral da União indicasse o procurador da Fazenda Nacional e o procurador-geral do Banco Central sem ouvir o ministro da Fazenda e o presidente do Banco Central, o que foi corrigido no texto final. A proposta aprovada determina que esses cargos são de indicação conjunta do advogado-geral da União com o ministro da Fazenda e o presidente do Banco Central. Para Lafayette de Andrada, o texto apenas incorpora à AGU carreiras que na prática já são subordinadas ao advogado-geral da União.
22: Alguns jornalistas, sem ler o projeto, publicaram algumas matérias alarmistas dizendo que esse projeto confere poderes agigantados ao advogado-geral da União, o que não é verdade. O que esse projeto traz, na verdade, é incorporando ao escopo da AGU as carreiras que hoje, na prática, já são comandadas pelo AGU, que são a Procuradoria da Fazenda Nacional e a Procuradoria do Banco Central.
0: O projeto, que inclui a Procuradoria-Geral Federal e a Procuradoria-Geral do Banco Central entre os órgãos da Advocacia-Geral da União, seguiu para análise do Senado. Da Rádio Câmara de Brasília, com informações de Antônio Vital, Marcelo Larcher.
23: Trabalho.
24: Merlon Solano, do PT do Piauí, cobra do Senado o andamento da proposta de emenda à Constituição que reduz a jornada de trabalho e acaba com a escala 6x1. Ele lembra que a PEC recém-aprovada na Câmara prevê 2 dias de descanso semanal sem redução salarial.
25: Merlon Solano aponta a melhoria na qualidade de vida dos brasileiros como um dos fatores de destaque. Em sua opinião, a aprovação da matéria no Senado vai contribuir para a atualização da CLT, reduzindo o adoecimento e o número de acidentes de trabalho.
24: Já Luiz Lima, do Novo do Rio de Janeiro, celebra a retirada de urgência do projeto do governo que coloca fim à escala 6x1. Segundo ele, executivo e lideranças do legislativo perceberam os impactos negativos da medida, como o encarecimento de serviços básicos, como as tarifas de ônibus.
25: Na avaliação de Luiz Lima, diante de um cenário de inflação, juros altos, endividamento público e alta informalidade, a matéria é irresponsável e, caso prospere, vai prejudicar profissionais que dependem de comissões e gorjetas e diminuir a competitividade internacional do Brasil.
24: Pedro Ayrara, do PP de Minas Gerais, defende a derrubada de veto a projeto que estabelece regras nacionais para a idade máxima de ingresso nas polícias militares e nos corpos de bombeiros. Ele esclarece que a proposta amplia de 30 para 35 anos o limite de entrada em concursos.
25: Pedro Ayrara defende que a mudança atualiza a legislação diante do aumento da expectativa de vida e das novas exigências de formação para o ingresso nas carreiras militares. O parlamentar pede apoio à análise do veto a ser apreciado em sessão do Congresso Nacional.
24: Aloysio Mendes, do Republicanos, homenageia os 190 anos da Polícia Militar do Maranhão. O deputado exalta a atuação da corporação na proteção da sociedade e na preservação da ordem pública.
25: Aloysio Mendes reconhece o trabalho de homens e mulheres que integram a instituição e cumprem papel fundamental no sistema de segurança do Maranhão. Ele diz que a corporação tem uma trajetória marcada pela dedicação ao serviço público.
26: Economia.
24: Bom Gás do PT do Rio Grande do Sul registra a participação de membros do Ministério da Fazenda em audiência na Câmara para debater o cenário econômico do país. Segundo o deputado, foram apresentadas na reunião medidas para estimular o crescimento, ampliar o emprego e conter a inflação.
25: Bom Gás também defende ações do governo para enfrentar os efeitos de crises internacionais sobre a economia brasileira. O parlamentar cita avanços na reforma tributária e a ampliação da faixa de isenção do imposto de renda como medida voltada à redução da carga tributária.
24: José Nelto, do União de Goiás, cobra a abertura de uma CPMI para apurar possíveis irregularidades envolvendo o Banco Master. O deputado afirma que a comissão é necessária para identificar responsabilidades e dar resposta à população sobre os prejuízos causados.
25: José Nelto reclama de demora na instalação da CPMI e afirma que a apuração deve alcançar eventuais agentes públicos e privados implicados nas operações financeiras. Ele sustenta que a falta de investigação aumenta a desconfiança da sociedade sobre o caso.
24: Sargento Faur, do PL do Paraná, defende a atuação de integrantes da Operação Lava Jato em processos conduzidos no estado. O deputado contesta críticas feitas por setores da esquerda, afirmando que a força-tarefa teve papel relevante no enfrentamento à corrupção no país.
25: Sargento Faur diz que decisões judiciais posteriores contrárias à Lava Jato não apagam a relevância da operação. Na avaliação dele, a oposição deve rebater tentativas de desqualificar as investigações e seus desdobramentos políticos.
3: Agricultura.
24: Sérgio Turra, do PP, defende a aprovação do projeto que prevê mecanismos de securitização e renegociação das dívidas aos produtores rurais. Segundo ele, a medida é necessária para auxiliar agricultores afetados por estiagens e enchentes no Rio Grande do Sul.
25: O parlamentar rebate críticas de que a proposta representaria um desfalque nas contas públicas. De acordo com Sérgio Turra, o projeto cria condições para que os produtores reorganizem suas finanças e mantenham a atividade agropecuária sem prever o perdão das dívidas.
24: Delegado Caveira, do PL, denuncia que o ICMBio tem entrado em fazendas e confiscado gado de produtores no Pará. Ele acusa os governos federal e estadual de apoiarem abusos contra agricultores e alega que os produtores afetados já estão há mais de 50 anos na região.
25: Delegado Caveira cobra ação imediata do Ministério Público contra apreensões em Altamira e pede que o governo do Pará seja investigado por corrupção. Segundo sua análise, a administração estadual tem sido palco de clientelismo para garantir a perpetuação de determinadas famílias no poder.
3: Meio ambiente.
24: Inácio Arruda, do PCdoB, festeja a realização, na data em que se celebra o Dia Internacional do Combate à Desertificação, de um seminário internacional para combater a degradação das terras. Ele sublinha a busca por soluções científicas para o solo do semiárido, especialmente no Ceará.
25: O evento ocorrido na Câmara, segundo Inácio Arruda, reuniu cientistas e a ONU para propor tecnologias que ajudem o pequeno produtor. O deputado esclarece que a meta é usar a pesquisa de órgãos como a Embrapa para salvar a agricultura familiar no Nordeste brasileiro.
3: Turismo.
24: Eduardo Bismarck, do PV do Ceará, comemora a realização em Fortaleza de encontro que está reunindo agentes de turismo de todo o país até o dia 20 de junho. Ele destaca que a programação inclui visita à técnica à Canoa Quebrada, no município de Aracati, para ampliar a divulgação da Rota das Falésias.
25: Eduardo Bismarck também destaca o novo voo da Azul entre Belo Horizonte e Aracati, previsto para operar a partir de outubro. O parlamentar avalia que a ligação aérea deve fortalecer o turismo no litoral leste do Ceará, contribuindo para a geração de negócios na região.
24: Hildo Rocha, do MDB do Maranhão, pede apoio para projeto de sua autoria que visa incluir a temporada de praias do Rio Tocantins no calendário oficial de eventos nacionais para fomentar o turismo e a economia local durante os meses de junho a setembro.
25: De acordo com Hildo Rocha, a oficialização da temporada vai atrair turistas e facilitar o financiamento de atividades culturais e de lazer. O deputado lista as cidades de Imperatriz, Ribeirãozinho, Ribamar, Fiquene, Estreito e Porto Franco como principais polos turísticos maranhenses.
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3: Saúde.
24: A Câmara aprovou proposta que garante atestado para o funcionário acompanhar filhos doentes sem desconto no salário. O repórter Antônio Vital acompanhou a votação.
5: A Câmara dos Deputados aprovou o projeto que permite que pais ou responsáveis por crianças de até 12 anos se afastem do trabalho por até 14 dias por ano sem desconto no salário para acompanhar os filhos em caso de doença. O afastamento, porém, deverá ser justificado com atestado médico que contém informações como o diagnóstico, o registro do médico no Conselho Regional de Medicina e uma declaração expressa da necessidade de acompanhamento pelos responsáveis. O atestado servirá como justificativa para ausência no trabalho somente se for demonstrada incompatibilidade entre o acompanhamento do filho e o exercício da atividade e se a assistência dos pais for indispensável e não puder ser compensada no emprego. Durante o período de licença será assegurada a manutenção do emprego e os direitos trabalhistas. O projeto foi apresentado pelo deputado Alencar Santana, do PT de São Paulo, e o texto final foi alterado pela relatora, deputada Denise Pessoa, do PT do Rio Grande do Sul. Ela retirou, por exemplo, a previsão de o INSS arcar com o pagamento dos empregados durante afastamento e limitou em 14 dias por ano o período máximo de afastamento dos pais. O projeto foi criticado pela deputada Adriana Ventura, do Novo de São Paulo, que apontou prejuízo para as pequenas empresas.
6: Isso estimula o absenteísmo, é uma agressão, novamente, à negociação direta entre empregadores e empregados. Mas 14 dias, a gente está falando de meio mês, onde libera, pode faltar, leva o filho e não precisa voltar para o trabalho, não é obrigado a compensar, não é obrigado a fazer nada. Então isso é uma vergonha, é um intervencionismo, não dá para ficar jogando tudo nas costas de quem produz.
5: O autor da proposta, o deputado Alencar Santana, disse que o texto final prevê medidas para evitar abusos e fraudes.
7: A deputada Denise aperfeiçoou o texto, garantindo medidas de proteção para evitar que, se porventura uma pessoa queira abusar dessa lei, não possa estar usando esse recurso sem necessidade. A lei visa garantir a proteção e o cuidado à criança e permitir que a responsabilidade que o pai e a mãe têm do cuidado possa ser exercida de maneira plena.
5: O projeto que permite que pais ou responsáveis por crianças de até 12 anos se afastem do trabalho por até 14 dias por ano, sem desconto no salário, para acompanhar os filhos em caso de doença, seguiu para análise do Senado. Da Rádio Câmara de Brasília, Antônio Vital.
3: Desenvolvimento Regional.
25: Marcelo Nilo, do Republicanos da Bahia, classifica como ineficiente a gestão estadual em áreas essenciais como educação, saúde e segurança pública. O congressista alega que o estado apresenta índices alarmantes de violência, além de infraestrutura precária nas rodovias.
24: Marcelo Nilo acusa o executivo local de descumprir obrigações financeiras com prestadores de serviços e artistas contratados. Ele qualifica a administração do estado como a pior da história, apontando problemas também nas políticas de geração de emprego e de proteção às mulheres.
25: Rodrigo Hollenberg, do PSB, critica o governo do Distrito Federal, mencionando uma operação policial contra autoridades do primeiro e segundo escalão da gestão atual. Para ele, os episódios reforçam a suspeita de irregularidades na administração.
24: Rodrigo Hollenberg também defende a instalação de uma CPI para investigar o Banco Master e operações envolvendo o Banco BRB. Ele afirma que a apuração dos fatos é necessária para garantir transparência e esclarecer possíveis responsabilidades.
25: Vavá, do Avante de Minas Gerais, relata preocupações de moradores do Vale do Jequitinhonha sobre a prestação de serviços públicos. O deputado informa que recebeu denúncias relacionadas às condições de estradas vicinais, transporte escolar e limpeza urbana.
24: Vavá cobra atenção dos gestores públicos da região para a aplicação dos recursos municipais e para a qualidade dos serviços oferecidos. Segundo ele, o atendimento às comunidades mais vulneráveis deve ser tratado com responsabilidade e compromisso com o interesse público.
25: Dr. Flávio, do PL do Rio de Janeiro, defende a derrubada do veto presidencial ao projeto que amplia a área reconhecida como semiárido no estado. O deputado argumenta que a proposta beneficiaria produtores rurais fluminenses que enfrentam períodos frequentes de estiagem.
24: De acordo com o Dr. Flávio, o reconhecimento dessa área permite ampliar o acesso a políticas públicas voltadas ao desenvolvimento rural. Para ele, o projeto fortalece a produção agropecuária, gera renda e impulsiona a economia de mais de 20 municípios no interior do Rio de Janeiro.
25: Dr. Frederico, do PL, comemora a aprovação na Comissão de Legislação Participativa de emoção de louvor à tratorada de Santa Rita de Caldas, realizada no município do Sul de Minas Gerais. Ele assinala que o evento reúne agricultura familiar, tradição religiosa e valorização das comunidades rurais.
24: Dr. Frederico também registra a presença de representantes da cidade de Coronel Xavier Chaves na Câmara. Ele destaca a produção rural, a cachaça mineira e o queijo artesanal, como expressões da cultura e da economia dos municípios da chamada região do Campo das Vertentes de Minas Gerais.
25: Termina agora o Jornal Câmara dos Deputados, produzido pela Rádio Câmara, com trabalhos técnicos de Everson Urani e apresentação de Márcio Aquilissardi e José Carlos Andrade. Uma ótima noite para você.
24: Boa noite, a Voz do Brasil volta amanhã.
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0: em Bandeirantes, 15 graus.
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0: Olha, gente, é o seguinte. Tem certeza que muitas pessoas pensam que a gente chora é só por paixão passada, né? Não é não. A gente chora também quando a gente tá feliz. A gente chora quando a gente realiza sonhos. Dois caipiras nascidos lá no mato.
1: E hoje tá realizando um sonho com a casa cheia.
0: Que já foi motivo de chacota muitas vezes.
1: Quantos amigos tem aqui? Quantas pessoas tem que acreditam na gente?
0: Quem não é, né?
1: É só Deus pra pagar cada um de vocês.
0: O que esses caipiras tá achando? Né, compadre? O que esses caipiras tá achando que eles vão fazer em Goiânia? Vai cantar pro povo? Será que eles acham que gente vai lá ver eles cantar?

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